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0: bora juntinhos? A partir de agora tem muito mais música pra você e prêmios também, porque não acaba não, hein? Ó, lembrando que daqui a pouquinho também tem ele, Luciano Lopes, e o programa Eles Vieram do Inferno. Então tem uma programação linda pra abençoar você e você fechar com chave de ouro aí, com muita oração, aqui no programa Eles Vieram do Inferno, tá? Bora!
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0: O combate de hoje tá lindão, confere comigo.

gente linda, hoje nós temos aqui no Combate duas músicas com Isaías Saad, participações diferentes. Olha só, número um, a primeira que você conferiu aí foi Isaías Saad com Juliane Souza e Léo Brandão. Fiel é Deus, essa música é linda, né? Música de número 2, Isaías Saad com Gabriela Rocha, com a música Enche-me. E aí, qual é a sua favorita? As duas eu sei, são lindas, mas uma vai ser a vencedora aqui nesse combate. E depende de você que vai no zap 988991029, deixa seu voto lá. Número 1, Fiel é Deus, e número 2, Enche-me.

0: aqui no Show da Noite. Foi também Nelson Nunes. O amor de Deus. Ó, agora 9:20, minha gente, vou pro breaking. Já eu tô voltando com o segundo round do combate. Hoje eu tenho potaço de açaí. Bora comer açaí. E é muito, hein? Você aguenta? 5 litros de açaí, menina. Olha, vou falar, em uma semana, dependendo da quantidade de pessoas na sua família, né? Mas se for menos aí, vamos colocar aí umas 2 pessoas, vai mais. Vai uns 15 dias. Que é muito açaí, tá? Agora, se tiver um monte de Dino, um monte de pequenininho, aí não garanto muito tempo, não. Porque eu sei de uma coisa, é bom, viu? Oh, meu Deus do céu. Você coloca na primeira taça, depois você não quer parar mais. Naquela tacinha de sorvete, sabe? Pois é. Se você for daquelas pessoas que gostam de inventar, aí compra casquinha, né? Coloca na casquinha. Aí compra aquele monte de coisa gostosa que a gente costuma, as frutas, mais o quê? O que você gosta? Leite condensado, eita, aquelas gotas de chocolate, tá dando água na boca, hein?
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seu voto no zap agora, 988-991-0029. Ó, número 1 para Fiel é Deus, com Isaías Saad, junto aí com Juliane Souza e Léo Brandão. A música de número 2, Enche-me, Isaías Saad, com Gabriela Rocha. E aí, Fiel é Deus, número 1, e Enche-me, número 2. A sua favorita, me conta. 988-991-0029 é mais votada. Você já sabe, né? Volta inteirinha na programação pra gente curtir ela todinha. E eu tenho pote de açaí pra você hoje, hein? Quarta-feira, dia de açaí aqui na Rádio Acorda Vida. Então, pote de açaí.

se Suelen acende outra vez. Chegou a hora do quê? Hora do zap? Hora do quê? Hora do quê? Hora de você chegar lá no zap, levantar a mãozinha e falar: Larissa, eu tô aqui. Pois é, eu quero te ver, hein? 988-99-1029. Deixa eu ver quem tá por aqui. Meu amigo Arthur. Fala, Arthur. Arthur de Cidade Continental na Serra. Boa noite. Boa noite pra Vivi. A Viviane de Cidade Continental também. Para o Carlos. Oi, Carlos. É o Carlos lá de Itapuã.

grande Paulo Brás. Boa noite, boa noite. Deus abençoe. O Paulo é lá de, deixa eu ver aqui, de Itanguá. Um abraço, Deus abençoe, tá? Maria Edna, princesinha de Jesus, hein? De Vila Nova de Colares. Um beijo pra você. Também o Mário Pereira, de Presidente Médici. Boa noite, boa noite. Deus abençoe a Matilde, lindona. Obrigada, querida, pela audiência sempre em Cristóvão Colombo. Wesleyne, beijo pra você. Gente, todo mundo de Cidade Continental hoje, que gracinha. Ai, que tudo. Maria das Graças também tá por aqui. Beijo pra você, princesa. Ela é lá de, deixa eu ver quem é daqui, a Maria das Graças. Deixa eu abrir aqui, de Santa Marta, né? Beijo, tá bom? Deus abençoe você, sua família, todo mundo. Meu amigo Guilherme, de Cidade Continental também. Gente, é a família toda. Diomildo, um abraço. Não, Diomildo não é de Cidade Continental, é de Serra Sede, tá? Meu amigo Adiel, oi querido, lá de Porto de Cariacica. Um abraço também pra Heloísa de Jacaraípe. Beijo. Boa noite pra Soninha de Soteco. Um abraço, Sônia. Beijo, querida. Gente, tanta gente bonita aqui, que gracinha. Mirinha de Eldorado também tá com a gente, princesinha. Fábio Paiva, tudo bem? Tá trabalhando, meu amigo? Obrigado pela companhia, viu? Ele que é de Conquista, trabalha nas portarias, né? É porque ele tem mais um emprego, ele é chique. Ó, meu amigo Pedro, de Cristóvão Colombo, também tá por aqui. Beijo pra você, Deus abençoe. Ah lá, ele falou que sim, o Fábio tá trabalhando. Que maravilha, sempre ligadinho na Rádio Acor da Vida, né? Tudo de bom. Gente, tem tanta gente aqui. Eu quero agradecer demais o carinho de vocês. Pois é, todo esse carinho, ó, meu amigo Fábio, o Robson, o Sérgio Pereira, Emanuel Leandro, Josué, Romilton, minha amiga Joides, Josival, lá de Maringá, também o Carlos, essa galera toda aqui, muito mais, viu? Lidiana, Amélia, Marinete Furlan. Eita, povo lindo! Deus abençoe cada um de vocês. Vocês colocaram a gente em primeiro lugar no segmento. Que lindeza! Papai do céu abençoe, tá? Agora Drops tá chegando aqui com Grato Solto. Assim, é esse sentimento mesmo de gratidão que eu tô

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0: seguinte, daqui a pouquinho tem resultado aqui do nosso combate e também do potássio de açaí. Tá valendo aqui no combate, tá? Então deixa seu voto no 988991029, a sua favorita, deixa registrada lá com o nome completo e também o seu bairro. Número 1 para Fiel é Deus, Isaías Saad cantando juntinho aí com o Juliane Souza e Léo Brandão. Número 2, Isaías Saad junto com Gabriela Rocha, Enche-me.
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0: 9:46, daqui a pouquinho também tem ele, Luciano Lopes, né? E o programa Eles Vieram do Inferno.

0: Worship, aleluia! Essa música é muito legal, né? Ó, agora 5 minutinhos para as 10 da noite, agora de conferir aqui o combate de hoje, o resultado do nosso combate. E quero lembrar você que você já pode também mandar aí no zap, no 988-991029, seu pedido de oração para o programa Eles Vieram do Inferno, que vai começar daqui a pouquinho, tá bom? Com Luciano Lopes. Tem 2 momentos aqui com a oração da devolução, e aí você pode interagir e fazer parte, tá bom? Do programa, enviando aí o seu pedido de oração. Fica à vontade. 988-991029.
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9 FM, que é tudo de boa, vencedora de hoje, essa música é linda, Fiel é Deus, Isaías Saad com Juliane Souza e Léo Brandão, que lindo, hein, gente, vocês escolheram bem, hein. Olha só, vamos aqui pro nosso resultado de promoção, saindo potássio de açaí, quem será que se deu bem dessa vez, hein? 5 litros de açaí da Mamute Açaí, saindo para Heloísa dos Santos de Jacaraí.

é todo seu, hein? Meu Deus do céu, é muito açaí, gente. É o seguinte, beijo pra todo mundo, fiquem com Deus. Tá chegando ele, Luciano Lopes, o programa Eles Vieram do Inferno. Manda o seu pedido de oração, dois momentos aqui que fazemos oração, tá bom? Apresentando aqui as suas orações, tem notícia, tem também um bate-papo gostoso com você, tem aqui no programa Eles Vieram do Inferno também testemunho. Então fica com a gente, participe, ó, aumente a sua fé cada vez mais. Desanima não, hein? Confia em Deus.

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1: Muito boa noite, meus queridos e amados irmãos, irmãos em Cristo, a paz do Senhor. Estamos chegando nesta noite de quarta-feira, metadinha, meioquinha da semana, né, minha gente? 16 de setembro de 2026. Quero já no início do programa agradecer você pelo seu carinho, agradecer você aí pela sua audiência, onde quer que você esteja, né? Me dando a carona aí no seu carro, em casa, talvez esteja aí no trabalho, nos acompanhando nessa noite. Muito obrigado mesmo pela sua sintonia e é bom demais, né? Ter você aqui com a gente, nos ajudando a fazer mais esta programação aqui na Rádio Acorda Vida. Até a meia-noite estaremos juntos nessas 2 horas, trazendo oração da devolução, trazendo testemunhos e, é claro, a sua participação, a sua interatividade, que é muito importante pra gente. Até porque a única forma que nós temos de saber para quem você vai pedir oração ou e por que você vai pedir oração é recebendo justamente a sua mensagem. E eu imagino que você que está agora iniciando o programa comigo, você tenha com certeza alguém para incluir na nossa oração da devolução desta noite de quarta-feira. Então, não perca tempo, meus irmãos. São vidas que estão precisando de terem em Cristo Jesus um toque especial do Senhor. Talvez para serem curadas de enfermidades, quem sabe para serem libertas, né? Em nome de Jesus, de vícios, né? Como o cigarro branco, o próprio álcool, a maconha, a cocaína, o crack, o fristo, a jogatina. Minha gente, povo de Deus, talvez vocês não tenham noção quantas pessoas, quantas famílias estão sofrendo com pessoas viciadas em jogatina dentro de casa. Cada dia que passa, crescendo mais e mais e mais, infelizmente. E vamos orar também pela libertação daqueles que estão presos, como um dia eu já fui prisioneiro da maldita pornografia. Então fique à vontade, só estamos começando o programa. E eu gostaria muito mesmo, já no início desse programa de quarta-feira, receber o seu pedido de oração. Até porque imagino eu que você queira orar comigo e também, logicamente, muito em breve, testemunhar do grande milagre que Deus operou na sua vida. Você quer orar com a gente? Você quer a nossa ajuda em oração? Então manda agora o seu pedido pra gente, 988991029. Pode mandar agora. Eu tô aqui olhando pro telão do nosso WhatsApp, né? Já estou aqui aguardando as mensagens chegarem para que a gente possa daqui a pouco estar divulgando esses pedidos de orações e ao mesmo tempo orando em concordância para a glória do Senhor Jesus e crendo na resposta de Deus. 988991029. Enquanto no início do programa você tá mandando a sua mensagem aí para mim, eu quero te fazer um convite muito especial. E aqui eu quero me dirigir a esse povo amado de Cariacica. Alô, você de Cariacica que está acompanhando aí a Rádio Acorda Vida. Olha, sem ser esse domingo agora, no dia 27 de setembro, eu, Luciano Lopes, vou estar na Missão Resgate Church. Estaremos ali num culto de missões, tá, minha gente? Bairro Santa Luzia, em Cariacica, ok? Estaremos ali juntamente com o nosso querido pastor Dirley Lopes. Ide por todo mundo e pregai o evangelho. Assim foi o que Jesus nos disse em Marcos capítulo 16, versículo 15. Então, eu vou estar presente nesse culto de missões no dia 27 de setembro, 7 horas da noite, ali na igreja Missão Resgate Church, Rua Bela Vista, 211, Santa Luzia, em Cariacica. Então você que mora em Santa Luzia, já receba o meu convite no seu coração. Você que mora aí nos bairros bem próximos a Santa Luzia, receba também o nosso convite e venha estar conosco. E eu te peço algo mais, além de estar conosco, se esforce para levar pelo menos um convidado, uma convidada com você. Olha, é importante nesse momento, você que vai convidar alguém, já orar a Deus, para que Deus prepare o coração dessa pessoa, para quando você for fazer o convite a ela, ela, movida pelo Espírito Santo de Deus, já aceite o seu convite e esteja conosco lá então. Ok? Então marca aí na sua agenda, já começa a orar ao Senhor, para o Senhor direcionar você, para quem você vai fazer esse convite, e esteja conosco. Domingo, dia 27 de setembro, 19h, lá na Igreja Missão Resgate Church, bairro Santa Luzia, em Cariacica. Anota o endereço aí para você estar conosco lá, tá bom? Rua Bela Vista, número 211. Vamos estar ali com o nosso querido pastor Dirley, sua esposa pastora Edinete, e é claro, você já está sendo convidado, até para que você possa se programar direitinho e não deixar de estar conosco ali. E mais uma vez eu te peço, se possível, leve pelo menos um convidado, uma convidada com você, porque eu sei, tenho certeza que ali vai ter uma explosão de milagres de Deus, pessoas sendo libertas, pessoas sendo salvas. Eu creio que pessoas que estavam afastadas, você vai convidá-las e ali elas vão retornar ao corpo de Cristo, que é a igreja. Tá bom? Então não perca, esteja conosco, eu ficarei muito feliz em te ver lá, no final do culto te dar um abraço, tirar uma foto com você, pra gente guardar de lembrança, postar nas nossas redes sociais, tá bom? Então domingo, 27 de setembro, 19h, eu vou estar então na Igreja Missão Resgate Church, na Rua Bela Vista, 211, bairro Santa Luzia, em Cariacica, e você já está sendo convidado para estar conosco, tá bom? É quarta-feira, minha gente, 16 de setembro de 2026. Está entrando no ar o nosso programa Eles Vieram do Inferno, o programa de toda a família capixaba. Drogas, meu querido irmão, minha querida irmã, simplesmente diga não.

meiuquinha, minha gente, meiuquinha da semana, e aqui estamos nós, né? Louvado seja Deus para mais um programa Eles Vieram do Inferno. E é muito bom, sabe, ter você aqui comigo, porque é uma obra que requer muita, mas muita mesmo, dependência de Deus, e é uma obra que requer também mais e mais soldados, homens e mulheres que queiram formar um grande exército para continuar orando pela cura, pela libertação e salvação de pessoas. Você, meu irmão, você, minha irmã que está me ouvindo, vocês fazem parte desta imensa corrente de fé e oração que nós formamos aqui na Cor da Vida através desse programa de segunda a sexta-feira, de 10 à meia-noite. É realmente um programa desafiador, porque requer, além da dependência de Deus, né, a certeza de que sozinho nós não estamos. Por que que eu falo isso? Porque é luta atrás de luta, é guerra atrás de guerra, é batalha atrás de batalha. Mas em todas essas lutas, guerras e batalhas, o Senhor tem nos proporcionado vitórias. E temos contemplado, louvado seja Deus por isso, pessoas sendo curadas através do nosso programa. Curadas de enfermidades que, diante da medicina, não existia mais o que se fazer, a não ser direcionar para voltar para casa e ali viver paliativamente. Em outros casos, Deus tem nos dado vitórias tremendas, libertando pessoas que muitas delas a família já não acreditava mais vê-las transformadas. É isso mesmo. Deus tem resgatado, meus irmãos, para vocês terem ideia, pessoas que estavam nas cracolândias, mas que alguém da família se colocou na brecha e orou junto com a gente. E sabe o que que aconteceu? Essa pessoa resgatada por Deus voltou para o seio familiar, está na igreja, está com a vida transformada. Não há impossíveis para Deus, meus irmãos. Esta é a grande verdade. Basta que eu e você, nós venhamos a crer de que realmente Ele é Deus de causas impossíveis. A causa que você vai nos apresentar, ela é uma causa aos olhos dos homens impossível? Então, motivo a mais para você parar agora o que você estiver fazendo e enviar o seu pedido de oração para mim. 988-99-1029. 988-99-1029. Pode mandar aí sua mensagem de texto, você pode gravar o seu áudio e enviar pra gente. Mais uma vez, muito obrigado mesmo. Do fundo do meu coração, eu falo isso para você. Muito obrigado pela sua audiência. Muito obrigado por você nos ajudar sempre, sempre, sempre em oração aqui na Rádio Cor da Vida. Louvado seja Deus pela sua vida. Não desanima, não. Não desiste, não. Quando começar a ser lançado na sua direção pensamentos de desistência, de desânimo, né? De abandono, lembre-se, nós temos esse programa aqui para ajudar você na oração, para caminhar mais uma milha com você, porque o seu milagre, ele vai chegar, eu creio. A sua família será impactada por essa libertação e a salvação que vai chegar na sua casa, eu creio. Então não desista, não, tá bom? Daqui a pouquinho, inclusive, nós já vamos fazer a nossa primeira oração da devolução dessa noite de quarta-feira aqui na Rádio Cor da Vida. Então, se você quer viver, se você quer testemunhar do milagre que você está esperando, compartilhe com a gente o seu pedido de oração. 988-99-1029. 988-99-1029. Manda aí sua mensagem de texto. Você prefere mandar texto? Pode mandar. Ou você prefere gravar o áudio? Fique à vontade. Participa comigo. Tô aqui aguardando. 988-99-1029. Quanto você tá compartilhando o seu pedido de oração comigo? Olha, foi feita uma operação mirando uma facção que estava cortando cabos e deixando moradores sem internet aqui no município de Vila Velha. A polícia realizou ontem à noite a operação Provedor.net
no bairro Vila Garrido, em Vila Velha, para combater a atuação de grupos ligados a facções criminosas investigados por cortar cabos de internet e prejudicar moradores e empresas da região. Segundo informações da Polícia Civil, os grupos também estariam impedindo a instalação e a realização de reparos pelas empresas de internet. A ação mobilizou equipes de coordenadoria de recursos especiais e de unidades especializadas após trabalhos de inteligência e investigação iniciados a partir de denúncia de moradores. Durante os trabalhos, os policiais abordaram pessoas e veículos, vistoriaram pontos apontados como utilizados pelo tráfico de drogas e realizaram novos levantamentos de campo. Além da coleta de dados estratégicos para subsidiar as investigações, a iniciativa visou garantir a tranquilidade e a segurança da população de Vila Garrido e também dos bairros próximos ali. Conforme noticiado anteriormente, moradores relataram que os cortes dos cabos deixaram imóveis sem conexões. Além disso, a situação também estaria afetando o trabalho das empresas de internet. Em uma mensagem encaminhada a um cliente, uma operadora informou que os danos à rede foram provocados por vandalismo. A operação teve como objetivo combater a atuação dos grupos e levantar informações sobre os responsáveis pelos cortes e pelas restrições impostas às empresas de internet na região. A Polícia Civil informou que foi registrado nenhum tipo de anormalidade durante os trabalhos das equipes no local. Minha gente, veiculou aí, né? Rodou pela internet, eles cortando os cabos de internet, né? Para dificultar e assim atrapalhar muitas vezes a comunicação de moradores. Infelizmente isso estava acontecendo ali no bairro de Vila Garrido e bairros vizinhos também, né? Bairros vizinhos também. Então a polícia foi para lá, né? Provavelmente já está trabalhando para a prisão desses envolvidos que provavelmente antes de cortar, de prejudicar a comunicação por internet, foram vistos por câmeras de vídeo monitoramento. Então bem provável que em breve a gente acompanhe aí também algumas prisões feitas ali nos bairros de Vila Garrido e também bairros vizinhos. Uma população maravilhosa, quero inclusive deixar um abraço aí pro pessoal de Vila Garrido, Vila Batista, pessoal da Ilha das Flores, Paú, não é isso? Pessoal que mora ali em Argolas, Sagrada Família, Alecrim, um abraço para você, Planalto, né? Pessoal que tá sempre ligado e sempre acompanhando a gente aí através da Rádio Cor da Vida. Um abraço então para todos, que Deus esteja abençoando e que os culpados, né? A polícia provavelmente está trabalhando já para prendê-los aí, ok? Minha gente, o nosso programa continua no ar. Vamos juntos aí até a meia-noite aqui na Cor da Vida. Eu quero dizer para você que já eu vou estar trazendo aqui os primeiros pedidos de orações dessa noite de quarta-feira. Vamos orar, meus irmãos. Vamos clamar, meus irmãos. Vamos suplicar a Deus aí, porque Deus tem para nós nesta noite de quarta-feira milagres e milagres extraordinários. Até porque, meus irmãos, vamos clamar a um Deus grande, poderosíssimo. O que esperar dele? Grandes manifestações. Pode ter certeza absoluta. Então manda o seu pedido de oração, porque daqui a pouquinho eu tô de volta aqui na Rádio Cor da Vida, já atendendo esses pedidos através do nosso WhatsApp 988991029.

vieram do inferno. É noite de quarta-feira, metadinha, meioquinha da semana. Quero deixar um abraço muito especial, gente, que nós temos uma audiência gigantesca com esses nossos queridos amigos porteiros, né? Vigilantes, seguranças também. Quero aproveitar, deixar um abraço e desejar uma noite, madrugada de trabalho abençoada para aqueles que estão de plantão aí nos hospitais, né? De toda a Grande Vitória, trabalhando na segurança pública. Agradecer também imensamente quantas pessoas estão nos ouvindo, nos motoristas de aplicativos, obrigado. Você taxista, motorista de ônibus também, né? Obrigado pelo carinho. Ah, aproveito para deixar um abraço para todos que estão aí nas roletas, catracas, dos terminais de toda a Grande Vitória. Obrigado a vocês aí pelo carinho, obrigado pela audiência e vamos continuar em oração, né, minha gente? De todos esses que eu falei aí, essas profissões, né? Você que está no seu local de trabalho, eu quero te perguntar, você tem pelo menos um motivo para pedir oração nessa noite? Tem alguém em casa que está enfermo? Quem sabe está até num leito de hospital e você crê na cura dele, na cura dela? Tem alguém na sua casa viciado em algum tipo de droga lícita? Por exemplo, cigarro branco. Tem alguém na sua casa que fuma, que usa bebida alcoólica, talvez drogas ilícitas na sua família? Então vamos compartilhar o seu pedido de oração com a gente. 988991029. Já pode mandar

0: agora para mim, porque dentro de instantes nós vamos começar aqui a atender os pedidos de orações e consequentemente nós vamos estar orando. 988991029. Inclusive, desde ontem eu tô pedindo, na verdade, da segunda-feira eu tô pedindo, não vamos deixar de incluir pessoas que estão trabalhando, né? E que vão entrar a madrugada toda trabalhando. Vamos orar para Deus protegê-las, livrá-las de todo mal que o homem possa cometer e ao mesmo tempo também orar pelos familiares, né? Que ficam em casa aguardando o retorno desse marido, desse filho, desse neto, desse enteado, desse sobrinho, da esposa, da filha, da irmã, né? Voltando para casa. Vamos orar por eles, né? 988991029. Eu vou te fazer mais uma vez um convite muito especial aqui. Enquanto eu vou fazendo esse convite, vai divulgando aí, vai compartilhando o seu pedido de oração aqui comigo, ok? Bem, minha gente, no domingo, dia 27 de setembro, eu vou estar ministrando a palavra de Deus na Missão Resgate Church, que fica ali no bairro Santa Luzia, em Cariacica, mais precisamente na rua Bela Vista 211. Então eu já estou adiantando esse pedido, esse convite, melhor dizendo, para você. Para você que é morador do bairro Santa Luzia, ou que mora aí nos bairros próximos a Santa Luzia, Cariacica, eu já estou adiantando esse convite para que você possa se programar e estar conosco ali. Vai ser um culto de missões, minha gente. Ide por todo mundo e pregai o evangelho. Lembra que Jesus falou isso pra gente? Deixou registrado em Marcos, capítulo 16, versículo 15? Pois é, nós estamos ali. Estaremos ali pregando o evangelho, então, no dia 27 de setembro, 7 horas da noite. Anote aí o endereço da Missão Resgate Church para você não ficar de fora. Rua Bela Vista, 211, Santa Luzia, em Cariacica. Ok? Eu vou estar lá, só não estarei lá se Jesus voltar. Fora isso, nós estaremos ali pregando o evangelho a todos que estiverem ali com a gente nesse culto de missões. E aqui, você pode nos ajudar a fazer essa missão. Como, Luciano? Você pode, nesse momento, já começar a orar a Deus, para Deus direcionar você para fazer o convite a uma pessoa, para que você leve pelo menos um convidado ou uma convidada. Tá certo? Mas ore antes, porque aí Deus vai preparar esse coração. Quando você for fazer o convite, eu tenho certeza que essa pessoa prontamente vai aceitar e vai estar ali com a gente. E eu creio, meus irmãos, vai ser uma noite com explosão de milagres, de libertação de pessoas, de salvação, e creio mais, de pessoas que estavam afastadas desse evangelho e ali vão voltar, fazer uma nova aliança e voltar a congregar, a fazer parte do corpo de Cristo, que é a igreja. Então fica o meu convite a você e peço a você que se esforce um pouquinho para levar pelo menos um convidado ou uma convidada, tá bom? Já está confirmado, então, eu vou estar no domingo, dia 27 de setembro, 7 horas da noite, na Igreja Missão Resgate Church, Rua Bela Vista, 211, Santa Luzia, em Cariacica. Você que é morador de Santa Luzia está sendo convidado, e você que mora aí na proximidade, bairros próximos a Santa Luzia, esteja lá, se esforce um pouquinho, esteja lá conosco. Eu terei a maior alegria de te encontrar lá, ao final do culto te dar um abraço, ao final do culto tirar uma foto com você e vamos inclusive compartilhar nas nossas redes sociais, tá? Essa nossa presença lá na Igreja Missão Resgate Church, no bairro Bela Vista, perdoe-me, no bairro Santa Luzia, na rua Bela Vista, 211, em Cariacica. Convite feito. Chegou o momento, então, minha gente, de a gente começar aqui a atender os pedidos de orações que chegam pra gente nesta noite abençoada de quarta-feira, ok? Vamos atender os pedidos. Primeiro, eu vou ler aqui os pedidos, né? E depois eu vou divulgar os áudios. Isso significa que você pode estar digitando agora aí o seu pedido de oração e mandando para mim, tá? Para que a gente possa incluir agora. Boa noite, Luciano Lopes. Boa noite, ouvintes da Rádio Cor da Vida. Meu nome é Andressa. Eu sou morador aqui de 23 de maio. eu peço oração para as mulheres, né? Todas as mulheres desse mundo, né? Que Deus possa estar livrando elas de toda e qualquer armadilha do mal. Amém, Andressa. Obrigado. Um abraço pro pessoal de 23 de maio aí ouvindo a gente. Boa noite, Luciano Lopes. Tô aqui pedindo oração por Luzimar e por Suécia, mais uma vez. Oração de libertação para a vida deles. Luciano, é a Marli novamente, aqui de Castelo Branco. Eu quero nessa noite, mais uma vez, te pedir pelas seguintes pessoas: Hilariano, que é meu filho, Miguel, Maria Alice, Hilário, Jean-Pierre, Tainara, Enzo, Pérola, Natiele, Maísa, João Vitor, Cauã, Matheus, Hillary, e inclua também o Robson Freire aí para mim, por favor, em nome de Jesus. Oração de libertação, tá, Luciano? Livramentos e salvação. Amém, irmã Marli. Obrigado pelo seu carinho mais uma vez, minha irmã. A paz do Senhor Jesus, sou Deuzenir Araújo, moro aqui em Alto Boa Vista, perdoe-me, Cariacica. Quero pedir oração pela minha mãe Fernanda, também pelo Alex, Maria Eduarda, Bernardo e para toda a minha família, tá? Ore também pela Deusinara e libertação aí de cigarro branco e bebida. A paz do Senhor Jesus, Luciano. Aqui é o Wesley. Eu queria pedir oração por mim e por toda a minha família. Sou morador aqui de Vila Garrido, meu irmão. Obrigado aí por ter lido essa matéria em favor do nosso bairro, tá? Valeu, meu querido. Abraço. Vamos estar sempre juntos. Luzia Honorato, moradora de Porto Belo, lá em Cariacica, né? Boa noite, Luciano. Boa. Eu quero pedir oração pela minha vida, tá? Pela minha família e pelos meus vizinhos. Gente, assim como a irmã Luzia pediu aqui agora, é muito importante a gente estar lembrando dos nossos vizinhos, né? Muitas vezes a gente deixa até de orar por eles, talvez por alguma discussão, alguma desavença, mas é importante nós estarmos orando pelos vizinhos. Eu sempre, inclusive, estou pedindo aqui para você incluir nomes de vizinhos, né? Porque são pessoas próximas a gente, né? Que talvez estejam vivendo dentro dos seus lares, nas suas famílias, problemas com vícios, né? Talvez você tenha vizinhos aí que são usuários de cigarro branco, de bebida alcoólica. Quem sabe você vai pedir oração nessa noite por vizinhos que são usuários de drogas ilícitas. Quem sabe você vai pedir por uma vizinha que é sua amiga que está enfrentando problema com um filho que está envolvido no tráfico. Vamos orar pelos nossos vizinhos, meus irmãos. Jamile Amaral, Vila Nova de Colares, pede oração aqui nessa noite pelo Carlos Eduardo, que é o esposo, pelo pai Cosme, pela mamãe Maria Edna e toda a família. Luciano, eu me chamo Clediano. Estou aqui sempre ligado na programação da Rádio Cor da Vida. Amém, Clediano. Que Deus te abençoe, tá? Obrigado pelo carinho e pela audiência. Boa noite, irmão Luciano Lopes. Eu queria pedir oração pelo meu filho Sandro. Ele ainda está aprisionado no vício, mas não vou desistir dele. É isso aí, tem que continuar orando. Boa noite, meu amado pastor Luciano Lopes, paz de Cristo. Aqui é Evandro, Rio Marinho de Vila Velha. Rogo pelas orações pela minha vida, tá bom? Em nome de Jesus. Vamos orar. Olá, meu irmão Luciano Lopes, eu queria pedir oração pela Elisângela Dias, que Deus venha nos ajudar, em nome de Jesus. Mais pedidos, boa noite, sou Tatiana, moro aqui em Cobi de Cima, e eu queria pedir oração para os meus filhos, Diego, o Eduardo, o Diogo, a Eduarda, também para os meus netos e todos os meus familiares. Obrigado, Luciano, por estar orando conosco. Amém, minha irmã. Nós estamos aqui e vamos continuar sempre firmes, né? Em nome de Jesus, tá? Obrigado mesmo pela sua sintonia. Fábio Ribeiro tá pedindo oração. Ele mora lá na Serra Sede. Obrigado, Fábio. Deus abençoe grandiosamente a sua vida e toda a sua família. Gente, agora eu vou trazer aqui os pedidos por áudio e na sequência, não deixe de orar em concordância comigo, tá bom? Eu creio que Deus vai nos dar a vitória em nome de Jesus. Mas antes, deixa eu ouvir esses pedidos aqui com você.
1: Boa noite, vem pedir oração para Duílis, vem pedir oração para Renan, vem pedir oração para José, que o Senhor vem quebrar toda maldição de palavra jogada em cima dele, que ele vem ser libertado, que ele vem ser transformado. Eu também peço oração para mim e para o meu senhor. Eu creio que todo tipo de maldição lançada em meus filhos são quebrados. Em nome de Jesus, guarda cada um. Boa noite, a paz do Senhor. Peço oração também por Alice Coutinho, por Ferreira Bosch, por Redencial do Limão, que é esse prédio lá que mora as famílias. Peço Deus também habitar lá dentro, Espírito Santo. Peço oração também por Vila Merlo e por Pororá. Paz do Senhor, boa noite para nós.
2: Boa noite, irmãozão. A paz do Senhor. Irmãozão, estou aqui muito feliz com força porque o Senhor tem atendido nossos clamores. Mas eu gostaria de pedir oração por mim, pela minha família e você, sua família, a família Cor da Vida, Nossa Senhora do Mago do Mal, a Gabriela, a irmã Bela, Josi, a Elza Criança, enfim, falando do PA, todos o nosso Brasil, nossa nação. Irmãos, amanhã vai começar o julgamento da Pouca Vergonha ali, lá em Brasília. Graças a Deus, irmão. Tem que chorar pela família Bolsonaro, pelo nosso pastor Sila e o André Mendonça, porque eles têm tentado barra pesada ali daqueles

0: Senhor, e ele está ouvindo. Que Deus abençoe a nossa nação, irmão. Deus abençoe nossas vidas, essa eleição. E graças a Deus não vai ter compra de votos. E eu espero em Deus que seja a derrota do PT para nunca mais voltar para roubar tanto, tanto. Um abraço, fique com Deus, Deus te abençoe. Deus e mais.
1: Amém. Obrigado por nos ajudar a fazer o programa.
2: Boa noite, Luciano Lopes. Aqui é Nélio Rodrigues, Santo André, Cariacica. Gostaria de pedir oração para minha família, para meu filho Lucas, que faz uso de entorpecentes, para o meu sobrinho Ricardo, que está preso em Churi, e para mim, que preciso de libertação com urgência. Eu peço a oração de vocês aí. E que o Senhor me ajudar, que eu seja liberta. Eu vou dar o meu testemunho aí na rádio, para todos vocês aí. Um abraço.
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1: Senhor, nesta noite, Pai, aqui estamos nós. Louvado seja o Senhor, que inclina os teus ouvidos às orações que nós fazemos aqui neste lugar. Orações que fazemos pela fé, porque temos total confiança e derramamos em ti toda a nossa esperança de que no Senhor nós veremos vidas sendo curadas até de enfermidades que diante da medicina apontava para a morte. Mas o Senhor, o Deus da vida, trará a restauração, a restituição da saúde desse meu irmão, dessa minha irmã. Em nome de Jesus, nós cremos e profetizamos diante do trono da graça. Nós também profetizamos essa noite, meu Pai, a libertação. Venham ser quebradas agora, em nome de Jesus, as correntes, as amarras espirituais que têm aprisionado esse homem, essa mulher, que muitas vezes já até tentou com a sua própria vontade, com seu esforço humano, mas não consegue se libertar do vício do cigarro branco, do álcool, da maconha, da cocaína, do crack, do fristo, Senhor, da jogatina. Quantas pessoas prejudicando suas vidas e famílias com esse vício terrível da jogatina. Liberta agora em nome de Jesus. Liberta do vício da pornografia. Liberta do envolvimento com a criminalidade. Arranca esse coração de pedra, dê a ele, dê a ela um coração de carne e cumpra-se o dito de Ezequiel, que o Senhor mesmo afirmou que tem o poder de arrancar o coração de pedra e dar um coração de carne ao ser humano. Faz assim nessa noite, Pai. Eu quero aproveitar e orar também por esses amados e amadas irmãos que estão trabalhando nessa noite de quarta-feira. Senhor, o nosso pedido é que o Senhor os proteja, os livre de todo mal que o homem possa cometer, e que esse pedido de proteção se estenda também aos seus familiares que estão em casa, Pai. Que ali eles sejam guardados, protegidos, em nome de Jesus. Pai, nós queremos agradecer ao Senhor. Oramos aqui mais uma vez pela nossa nação. Tendes misericórdia do Brasil, meu Pai. Tendes misericórdia das nossas autoridades, meu Pai. Em nome de Jesus, Pai, move os céus ao favor da nação brasileira. Arrasta, remove, varre, meu Deus, em nome de Jesus, da nossa nação, todo tipo de corrupção, a mentira, meu Pai, o engano. Estabeleça sobre a nossa nação, meu Pai, a tua soberana vontade, a tua justiça, meu Pai. E nós cremos que muito em breve a nossa nação será conhecida como uma nação onde o braço forte do Senhor entrou para poder mudar a história do nosso povo. Nós oramos assim nessa noite, meu Pai, e já te agradecemos porque oramos no nome precioso de Jesus. E você que crê, diga comigo agora: amém e graças a Deus.

programa Eles Vieram do Inferno, programa de toda a família capixaba, programa que vai ao ar de segunda a sexta-feira, sempre de 10 à meia-noite aqui na Rádio Acor da Vida. E é muito bom como meu coração se alegra, vocês não têm noção. A cada dia que passa, minha gente, mais e mais pessoas estão se unindo a nós, porque entendem, porque é na oração que nós veremos os céus estarem se movendo ao nosso favor. Pessoas que estão despertando, estavam até num nível de sonolência, desânimo, desistência, mas através do nosso programa têm sido fortalecidas na caminhada da oração, do clamor e na fé. Porque eu sempre tenho dito, meus irmãos, nesses tempos, o inimigo tem usado de tudo para nos distrair. Usa programas de televisão, ele usa de tudo para nos trazer desistência e desânimo. E também distração, porque ele sabe que um homem e uma mulher distraído numa guerra, numa luta, numa batalha, se tornam presas fáceis para ele. Então eu e você temos que estar atentos, discernindo as coisas espirituais. E como que a gente discerne? Pelo Espírito de Deus. Então, meu irmão, não troque esse momento de oração, de clamor, que nós fazemos aqui de segunda a sexta-feira, por um programa de televisão. Não faça isso. Em nome de Jesus, fique atento. Jesus disse: orai e vigiai. Vigiai e orai. Existe um inimigo que está ao derredor, meus irmãos, querendo de todas as formas nos paralisar. Mas nós não vamos permitir, nós vamos avançar, inclusive para dentro do território dele, porque lá nós vamos resgatar vidas do inferno, do império das trevas, do inferno do vício. Vamos resgatar essas vidas e elas serão como testemunha do grande Deus que nós servimos. Então, olha, a prova de tudo isso que eu estou te falando agora é um convite que eu te faço. Logo depois dos comerciais, eu vou trazer o testemunho de restauração. Por que que essa pessoa vai testemunhar? Por que que eu posso testemunhar aqui do que Deus fez na minha vida? Porque alguém vigiou e orou. Não se distraiu, não desanimou, não desistiu. E assim foi com essa pessoa que vai dar testemunho agora. Alguém firmou os pés na rocha. E mesmo vendo a pessoa alvo das orações dela se destruindo no vício, envolvida até no tráfico de drogas, essa pessoa não desistiu de orar, não desanimou, não permitiu ficar distraído. Muito pelo contrário, mais e mais foi para dependência de Deus, para viver o milagre que Deus já tinha prometido que iria fazer na vida de quem? Dessa pessoa que você vai ouvir o testemunho dela daqui a pouquinho aqui no programa Eles Vieram do Inferno. Então, já, depois dos comerciais, tem esse testemunho que vai deixar você impactado. Se você tem tido lutas com vícios na sua própria vida, inclusive, na sua casa e na sua família, se eu estivesse no seu lugar, eu não perderia de maneira nenhuma esse testemunho que nós vamos trazer daqui a pouquinho aqui na Rádio Acor da Vida. Então, se você puder, aumente até um pouco o volume do seu rádio para você acompanhar, tá bom? E à medida que você for ouvindo esse testemunho, Deus vai trazer à sua memória pessoas que estão precisando de orações nessa noite. E aí você encaminha o seu pedido pra gente através do WhatsApp 988991029. 988991029. Aguarda aí, logo depois dos comerciais, tem testemunho de restauração aqui na Rádio Acor da Vida. Não dá pra desligar não, hein?

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3: Boa noite, meus irmãos, a paz do Senhor Jesus. Meu nome é Ramon Júnior, sou membro da Cadeeso, que fica localizada aqui no bairro Bonfim. Meu pastor presidente é pastor Almir Lírio e o vice-presidente é Valdeir. Também temos uma congregação que fica localizada ali no São Pedro, na Nova Palestina. Quero agradecer a Rádio Cor da Vida e o programa Eles Vieram do Inferno. Nesta noite eu estou aqui para poder dar um pouco do meu testemunho, daquilo que Deus fez na minha vida. Eu entrei para o tráfico de droga aos 14 anos de idade. Aos 15 anos eu fui alvejado pela primeira vez, aonde eu tomei um tiro no meu braço esquerdo. Tive que usar um fixador durante 3 meses, aonde minha irmã me dava banho. Eu me recordo que quando eu fui alvejado pela primeira vez, eu cheguei no hospital infantil, os médicos disseram que eu ia perder meu braço, mas para a honra e para a glória do nosso Senhor Jesus Cristo Salvador, eu não precisei amputar o meu braço, eu não perdi meu braço. Eu usei um fixador durante 3 meses e aonde meu osso foi restaurado. E eu fui alvejado pela segunda vez numa troca de tiro com a polícia militar no Morro do Cruzamento, que fica localizado aqui na região de Vitória, onde eu fui alvejado na perna. O policial deu 15 tiros para cima de mim para poder tentar tirar a minha vida, mas novamente Deus me deu um livramento, porque a minha mãe estava em oração. Minha mãe orou durante 6 anos para Deus poder salvar a minha vida. Foi um processo doloroso, aonde eu fui espancado no alto do morro, aonde eu tive 2 armas apontadas para minha cara, aonde pessoas até mesmo disseram que eu não passaria dos 15 anos, aonde um pastor uma vez chegou a dizer para minha mãe que eu iria morrer no tráfico de droga, mas para a honra e a glória do nosso Senhor Jesus Cristo Salvador, hoje eu estou aqui para poder testemunhar aquilo que Deus fez na minha vida. Eu entrei para o tráfico aos 14 anos de idade, porque eu tinha, aonde eu morava, era uma, como eu posso dizer, era uma localidade ali carente da sociedade, e eu comecei a andar com mais influências, aonde eu conheci uns amigos, uns colegas que era do movimento. Aí eu comecei a me enturmar, aonde na primeira vez eu tive uma discussão com os meus pais e eu saí de dentro de casa aos 14 anos e fui morar na casa de um colega que era do movimento. E ali eu passei fome, passei necessidade, tive que dormir às vezes numa laje. E aonde eu comecei a trajetória do crime, aos 15 anos eles me colocaram para ser gerente do tráfico de drogas. E ali eu fui conhecendo o pessoal do movimento, eu fui me enturmando com o pessoal do movimento. Aí quando eu completei 15 anos de idade, um rapaz chegou para mim e me deu uma gerência para me poder administrar. E eu administrei uma boca de fumo com 15 anos de idade. Aí eu passei pelo processo onde eu fui alvejado pela primeira vez, aonde eu retornei para a casa dos meus pais. Aí minha irmã me dava banho porque eu estava usando um fixador, eu não conseguia movimentar meu braço, porque eu estava passando pelo processo da restauração do osso, e era muito difícil. Aí minha irmã me dava banho. Aí depois desses 90 dias eu usando esse fixador, eu acabei tendo um, passei pelo processo da fisioterapia, aí eu acabei retornando para o tráfico de droga. Aí eu fui alvejado pela segunda vez aos 16 anos de idade, aonde eu fui apreendido porque eu estava com mandato de prisão em aberto. Aí eu fui para o presídio. Quando eu cheguei no presídio, eu fiquei um tempo separado de outros pessoal que estava privado de liberdade. Eu fiquei isolado na enfermaria porque eu tinha que fazer curativo. Eu passava todo por um processo porque eu tinha sido alvejado na perna. Depois disso, eu me enturmei com os outros detentos. Aí eu convivi na cela com outros detentos. Só que nisso Deus usou um pastor para falar comigo. Eu me recordo como se fosse hoje. Eu, atrás das grades, vi um homem de Deus, que hoje ele é diácono da Assembleia Adenop, que fica localizado ali na região do São Pedro. Esse homem veio e falou comigo. Deus usou ele tremendamente para poder falar comigo, que Deus estava me dando mais uma oportunidade, que tinha uma mulher com o joelho dobrado, perseverando em oração pela minha vida, para Deus salvar a minha vida, e que Deus ia salvar a minha vida. E quando eu saí do presídio, eu voltei a fazer as mesmas coisas. Eu voltei para o tráfico de droga, eu voltei a me enturmar com o pessoal do tráfico. Só que em um determinado momento, eu aprontei nesse morro que eu ficava. Eu tive que sair desse morro. E nisso eu fui apreendido novamente, eu fui assaltar uma loja, aí eu acabei sendo preso novamente. E nisso que eu fui preso, Deus começou a trabalhar na minha vida, aonde eu tinha o direito da saidinha. Aí meus pais iam me buscar na porta do presídio toda vez. A gente chegava em casa, a gente dobrava o nosso joelho, a gente orava, chorava pela manhã. Deus tinha começado a trabalhar ali no meu coração. E eu me lembro como se fosse hoje. Eu voltei para uma comunidade que eu não poderia nem pisar os meus pés, mas pela obra que o Senhor foi fazendo devagarinho, aonde pessoas disse para minha mãe que eu não poderia pisar ali, porque se eu fosse ali, eles iam me matar. Mas Deus tinha falado com minha mãe desta maneira: ai daquele que tocar na vida do seu filho, se tocar na vida do seu filho, eu faço descer a sepultura. E ali Deus foi começando a trabalhar. Deus abriu uma porta de emprego para mim, eu consegui cumprir a minha pena toda, paguei o que eu devia à justiça e eu fui liberado. Deus abriu uma porta de emprego para mim, eu comecei a trabalhar. E depois de um tempo, eu no meu quarto tive um sonho que um jovem perseguia para poder me matar, tirar a minha vida. Foi aonde que eu levantei pela manhã e aceitei Jesus como meu único e suficiente Salvador. E hoje tem 4 anos que eu tô nessa mesma pegada, servindo ao Senhor Jesus Cristo. E recentemente eu encontrei com esse pastor que tinha plantado essa semente no meu coração, e que hoje eu e ele somos amigos e servimos ao mesmo Senhor. Amém, meus irmãos.

louvado seja Deus. Noite de quarta-feira, minha gente, já quase encerrando, mas nós vamos orar dentro de instantes aqui na Rádio Acordo da Vida. Já quero te fazer um convite muito especial, porque a partir da meia-noite nós teremos a nossa madrugada tudo de bom. Meus irmãos, madrugada tudo de bom tem lindos louvores, e esses lindos louvores temperados com a palavra de Deus. Olha, são várias ministrações que nós trazemos durante a madrugada com o pastor Cláudio Duarte, apóstolo Paulo Iara Macedo, pastor Silas Malafaia, tem também altas ministrações com o pastor Rafael Abdala. Então, além de você ouvir lindos louvores na madrugada, tudo de bom, até as 4 horas da manhã, você também ouve a palavra de Deus com esses que eu acabei de citar agora, os nomes que estão sempre ministrando uma palavra de fé e de esperança para os nossos corações. Então, daqui a pouquinho, a partir da meia-noite, nós teremos aqui a madrugada, tudo de bom,

0: você é o nosso convidado especial, tá bom? Gente, deixa eu atender os pedidos de orações dessa segunda oração da devolução. E aqui fica o meu pedido a você que ainda, por algum motivo, não enviou ainda o seu pedido pra gente. Mas você tem esse desejo no coração de compartilhar o seu pedido e de estar orando comigo nesta segunda oração da devolução. Vou fazer o seguinte: dá tempo ainda de você digitar o seu pedido de oração e mandar para mim. Digita aí agora. Ah, Luciano, fica mais fácil para mim gravar o áudio. Posso? Pode também. Mas não deixe de enviar o seu pedido de oração e incluir com esses que eu vou estar atendendo a partir de agora. E prepare-se. Já já vamos fazer a nossa segunda oração da devolução dessa noite de quarta-feira. A paz do Senhor Jesus, meu irmão Luciano Lopes, tô aqui de novo, irmã Bela. Hoje eu quero pedir mais uma vez oração pela minha saúde, tá, meu irmão? E aproveito para pedir oração pela minha filha Gabi, é a Gabriela. Oi, irmã Bela, muito obrigado mais uma vez por você estar sempre participando com a gente, né? Vamos orar pela sua saúde. Vamos orar também pela sua filha, tá? A Gabriela. Cremos sim que Deus vai transformar a vida dela. Boa noite, meu irmão Luciano. Eu sou Fabiano. Fabiano Sarte. Eu sou motorista de aplicativo, tô sempre ligado na Cor da Vida. Tá bom? Meu irmão, tô naquele momento de desistência, meu irmão. Não tô aguentando mais. Irmão Fabiano, erga a cabeça para o alto. O rei chegou, o rei está sentado à direita do Deus Pai Todo-Poderoso, meu irmão. Você não vai desistir, não. Nós estamos aqui com você, tá bom, meu querido? Um abraço, inclusive, não só para o Fabiano, mas para todos os motoristas de aplicativos, taxistas que estão nos ouvindo. Boa noite, Luciano. Eu me chamo Adriana, moro aqui em Sotelândia. Hoje eu peço oração pelo Mateus, Davi e para o Arthur. Eles são meus filhos. Amém, minha irmã. Obrigado, Adriana. Deus te abençoe, tá? Abraço pro povo de Sotelândia aí me ouvindo, né? Boa noite, meu irmão Luciano Lopes, aqui é a irmã Genilza, Jardim Tropical, ore por todos nós aí, tá? Amém, obrigado. Olá, eu tô aqui no bairro Limão, Cariacica, eu queria pedir oração pela minha filha Flávia, pela minha esposa Marilane, pela minha prima Edneia, tá bom? Eles estão sempre de plantão, ligados aí na programação. Ore também por mim, pelo meu filho Miguel, estamos sempre ligados em vocês, tá, Luciano? Amém, obrigado, de coração. Me chamo Anderson Gonçalves, quero pedir oração para que eu possa me libertar do vício da cerveja. Me ajuda aí, Luciano. Olá, eu queria pedir oração pelo Marcos, Marcos Filho, e também para o Gabriel, já tá aqui anotado. Meu amigo Matheus, tá aqui pedindo oração na Rádio Cor da Vida, né, Matheus? Tá com problema com cocaína, né, Matheus? Álcool, anotou aqui. Luciano, também tô nesse vício aí que Deus te libertou, rapaz. E eu creio que ele pode me libertar também, a pornografia. Me ajude aí na oração, tá? Vamos orar em nome de Jesus. Valmir de Cariacica Sede, tá aqui também pedindo oração nessa noite. Temos mais, eu queria pedir oração para o Davi, para Biel, para Chester e todos nós aqui de Itacibá, em Cariacica, estamos ligados na Rádio Cor da Vida. Amém. Vamos orar. Inclusive, deixa eu mandar um abraço aqui para minha amiga, que é motorista de aplicativo, Alexandra. Ela é moradora de Cariacica, né? E ela congrega ali na Igreja Assembleia de Deus de Itacibá, não é isso? Inclusive, meu amigo Irani Leopoldino, que está sempre ligado aí com a gente também, congrega ali na Igreja Assembleia de Deus de Itacibá. Um abraço para todos vocês, tá bom? Minha gente, deixa eu atender os áudios aqui e vão fazer comigo já já a nossa segunda oração da devolução desta quarta-feira, tá bom? Atenta-se a esses pedidos aqui.
1: A Cor da Vida, boa noite, a paz do Senhor. Sou Dona Graça, moro em Vera Cruz, peço oração em favor da minha vida, minha saúde, meu lar, uma bênção de libertação, de proteção, de livramento. Peço também em favor da vida dos meus filhos, o Tom e a Welita, minha filha, saúde dela, a cirurgia que será feita. no final de semana eu preciso de uma bênção de Deus, de vitória, porque eu creio que Deus já entrou com providência, também em favor do lar dela, a vida do Marco também, problema de saúde, pensando na libertação, do livramento, da proteção, de uma mudança de vida, também a vida da Sofia, precisa também de uma bênção de Deus para que ela seja protegida, todo o lar dela. Peço também em favor da vida do meu filho, também a saúde dele, que está em recuperação de uma cirurgia, também o seu lar, a vida dos meus netos, João, Bernardo, a Cássia, a vida Eduarda, do Tonzinho, também em favor do meu irmão José, a vida de todos os meus irmãos, toda a minha família. Precisamos de uma bênção para que tu venha estar com providência em favor de toda a minha família, de libertação, de salvação, também o meu lar e todos aqueles que também o meu bairro, todos os nossos vizinhos e todos os enfermos, né, que precisam de uma bênção de Deus, de cura, de libertação. Eu agradeço em nome de Jesus e a paz do Senhor.
2: Boa noite, Luciano. Eu quero pedir oração pela minha vida, pelos meus filhos, Wilson, Ana Carolina, Bernardo, Fabrício, Bruna, Marlene, Luiz, Bill, cada um da minha família, em nome de Jesus.
0: Glória a Deus, glória a Deus. Não vamos nos desesperar, não. Vamos crendo na vitória, em nome de Jesus.
3: Boa noite, pastor Luciano. Aqui quem fala é Maria Creuza, de Itabuna, Bahia. Eu estou mandando esse áudio com um pedido de oração pela minha família. Peço que ore pelos meus filhos, meus netos. Meus filhos chamam-se Adriana Santos, Anderson Santos e Andréia Santos. Meus netos, Nicolas Santos e Nicole Santos. Peço também que ore pela saúde da minha mãe, Alcídia Maria de Jesus. Peço que ore pela minha saúde, que eu não ando muito boa. A minha saúde está muito frágil. E eu creio que Deus vai fazer a obra, vai fazer um milagre no meio de nós. Peço oração por todos que necessitam de oração. Obrigado.
4: Pai do Senhor, me chamo Regina, queria pedir oração em favor dos meus dois filhos, Emanuel e Ezequiel, os dois estão envolvidos com coisas erradas, usa droga. Eu queria muito que me ajudassem em oração em favor pela vida deles, para que Deus venha libertar meus filhos.
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0: Senhor, nesta nossa segunda oração da devolução, nós queremos começar declarando a nossa total dependência do Senhor. Meu Pai, essas causas que nós estamos te apresentando, é só o Senhor para nos dar a vitória. Meu Deus, em nome de Jesus, cura, independente da enfermidade e da gravidade da enfermidade, para que o nome de Jesus seja glorificado e exaltado. Não há esperança de cura segundo a medicina, mas nos olhos da fé, diante do Deus que tudo pode, nós estamos apresentando essa vida e declarando que essas enfermidades estão sendo removidas agora em nome de Jesus, Pai. Restaura a saúde para a glória do teu santo nome. Nós oramos também pela libertação daqueles que têm o vício, meu Pai. Estão aprisionados, inclusive, no tráfico de drogas. Que o Senhor venha libertá-los, que o Senhor venha transformá-los, que o Senhor venha resgatá-los do império das trevas, do inferno do vício que eles se encontram, para que o nome de Jesus seja, na vida de cada um deles, glorificado e exaltado. Traga libertação, traga cura, traga salvação nessa noite, meu Pai. Nós oramos mais uma vez pela proteção, pelo livramento daqueles que estão trabalhando nessa noite, Pai. Inclusive os seus familiares que estão em casa. Dê a eles uma noite e madrugada de trabalho protegidos, blindados pela tua presença, meu Pai. Nós oramos assim e te agradecemos nessa noite. Em nome de Jesus, E você, meu irmão, que orou comigo, diga agora amém. Diga comigo, glória a Deus.

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1: Aquietai-vos, disse Moisés. O povo estava inquieto. Na frente tinha o mar e atrás os cavaleiros, as lanças, os cavalos, os homens com fortes armaduras e ainda Faraó os comandando. Diante de si, a morte. Atrás, o cativeiro até a morte. Trabalho duro e forçado por um punhado de trigo, por um pedaço de pão, ou a morte também no deserto. A morte pelas mãos dos cavaleiros implacáveis, das lanças de Faraó, da espada dos homens de Faraó. Em frente, a morte. Atrás, a morte. Diante de um quadro como esse, como se comportar? Diante da adversidade que nos aperta de um lado e de outro, o melhor instrumento a ser utilizado é o silêncio. Aquietai-vos. Você está sendo atacado? Fique calado. Porque muitas vezes o silêncio é o grande grito. O silêncio é a melhor resposta. O silêncio é a melhor espera. Moisés disse, aquietai-vos, e daqui a pouco vocês vão ver o que Deus vai fazer no meio de nós. Se teu inimigo te aterroriza, te ameaça, fala mal, tenta te denegrir, boca calada. Dá vontade de falar, não dá? Dá vontade de responder, não dá? Dá vontade de retrucar, não dá? Ah, mas como o Faraó queria que aquele povo o enfrentasse. Como o Faraó queria que eles retrucassem e viessem para cima para ele poder matá-los e ter justificativa de ter mãos limpas, sem sangue, porque eles vieram. Ah, se naquela época tivesse rede social, então, o WhatsApp, e Faraó fosse um grande jornal, e o mar também fosse outro, tudo que eles queriam era polêmica para poder publicar, não é? Mas Moisés falou, ninguém se mexe, aquietai-vos, aquietai-vos. A palavra de Deus diz que há tempo para tudo debaixo do céu. Há tempo de plantar, de colher, há tempo de chorar, há tempo de sorrir e há tempo de aquietar. Tempo de ficar quieto. A quietude é uma oração. A quietude é um instrumento de paz. A quietude é uma lente, é um binóculo que vai nos fazer enxergar a grande vitória. Quando o povo se aquietou, o mar se abriu. O povo não pediu para o mar se abrir. O povo não gritou, o povo não jejuou, o povo não fez vigília, só se aquietou. E Deus se encarregou. E a Bíblia diz que eles passaram a pés enxutos. E Faraó ficou assistindo. Quando a gente fica quieto diante de Deus, a nossa vitória vem. E os nossos adversários ficam assistindo, atônitos, dizendo como? Como aconteceu? Como ele conseguiu? Um fenômeno! Caramba! Isso é um milagre! Nunca tinha visto. Esse cara não podia sair desse nó que ele estava. Quem desatou? Meu Deus! Caramba, eu assisti tudo, eu vi tudo! Os nossos adversários, os nossos inimigos, aqueles que levantam o dedo, aqueles que têm lança apontada, que são loucos por uma polêmica, eles vão assistir você passar de pés enxutos e do outro lado, sambar diante do rei. Sambar? É. Porque a Bíblia diz que Miriam dançou e tocou pandeiro. Não falou em piano, não falou em violino, falou em pandeiro e falou em dança. Você vai sair lá do outro lado dançando, tocando pandeiro, e os seus inimigos olhando, admirados, atônitos. E tudo ocorreu depois que você se calou. Moisés disse ao povo, aquietai-vos. Então, tá difícil pra você? Fique quieto. É hora de se calar. Deus é justo juiz. As mãos do Senhor não estão encolhidas para que não possam abençoar. E os olhos dele estão sobre você. Não percamos a esperança.
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3: Que maravilha! Começando Madrugada, tudo de bom aqui na 102.9, a Cor da Vida, a FM que é tudo de bom. Bom dia, você, meu amigo, motorista por aplicativo, tá aí ligadinho, trabalhando, você porteiro, você vigilante, você que é segurança, médico, enfermeiro, você que é policial também, que Deus abençoe e guarde a sua vida, você caminhoneiro, seja qual for a sua profissão, meus amigos frentistas, onde quer que você esteja, tá em casa ouvindo a Cor da Vida, de repente, tá aí também ouvindo a gente, né? Nos hospitais, como acompanhante, como paciente, que Deus te abençoe grandemente, meu irmão. A nossa madrugada tudo de bom é recheada com lindos louvores e também a palavra de Deus. E aqui na Cor da Vida tem lindos louvores para abençoar a sua madrugada.

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3: Igreja, se transporte comigo para qualquer momento do futuro. Imagina, a trombeta soa, é a marcha nupcial. Vem a igreja, os anjos estão assistindo e parece que eu tô vendo.
4: Ela é linda, ela é pura, ela é vitoriosa, ela é santa, ela é incomparável. Guarda a tua boca para falar da igreja, não fala da noiva de ninguém, que dirá a noiva de Cristo. E aí vem a noiva, o noivo tá lá esperando, Cristo tá esperando. A noiva quer ver o noivo. A igreja de pé, por favor. Porque estamos falando de cortejo, tem que estar de pé. A noiva quer ver o noivo. E como é que é o noivo? Que noivo é esse que nós vamos ver? Que nós somos a noiva? É o que está em Apocalipse 1, Apocalipse 5 e Apocalipse 19. Ué, pastor, não é aquele de Isaías 53? Homens de dores? Não tinha parecer nem formosura, não era bonito e não era atlético. Os homens se escondiam dele, era homem de trabalho? Não. O Cristo que vem buscar a sua noiva é aquele que na sua cabeça tem muitos diademas, o seu rosto brilha como o sol do meio-dia, os seus olhos são como chama de fogo. Ele está vestido de um linho branco puro e fino, tem um cinturão de ouro, os seus pés é como do latão reluzente, e na sua coxa está escrito Rei dos Reis e Senhor dos Senhores. O Cristo que veio era cordeiro, o Cristo que vem é o leão da tribo de Judá, não é mais cordeiro, agora ele é leão. O noivo não rebaixa a noiva, ele eleva a noiva. É por isso que 1 João 3:2 diz: amados, agora somos filhos de Deus e não é manifestado o que havemos de ser, mas quando ele se manifestar, seremos semelhantes a ele, e assim como ele é, o veremos. Você, antes de ser noiva, você tinha um nível. Quando a noiva vai se casar, ela é levada a um outro patamar. Esposa é um outro patamar. Agora é a esposa. Então ela tem que estar no mesmo patamar. Por isso que você vai ter um corpo glorificado igual o dele. Como é que você pode casar com diferentes? Cristo tem um corpo glorificado, a noiva tem um corpo glorificado.

A tua morada não é aqui. Ponha na tua mente, no teu coração, a lei do desapego, tendo como se não tivesse, usando como se não pudesse usar. Não ponha teu coração em riqueza, não ponha teu coração em casa, em carro, não ponha teu coração em promoção empresarial ou em promoção profissional. É tendo como se não tivesse, porque nós somos peregrinos, nós estamos de passagem. Você está de passagem aqui, aqui não é seu lugar. Por isso que o mundo nos odeia. O mundo nos odeia, odeia a igreja, porque nós somos luz, incomodamos as trevas. Nós estamos com uma sociedade mergulhada no pecado. Quando eu tive com o presidente na ONU em Nova York, quando eu cheguei, as escadarias da ONU pintada com a cor da bandeira do movimento gay, as escadarias da ONU, eu olhei aquilo, eu disse: Jesus, que mundo é esse? Que loucura é essa? Todos os valores, eu estou sendo acusado, eu, por transfobia. Sabe por quê? Porque eu disse para não comprarem o produto da Natura, que botaram uma mulher no lugar de um homem, já que é dia dos pais. O delegado, quando o movimento gay me acusou, o delegado mandou arquivar. O Ministério Público disse: não, isso é transfobia.

0: nos odeiam por nossa forma, por nossa maneira, por nossa cultura, porque a nossa cultura é cultura do céu. Igreja, igreja, Jesus vem, Jesus vem. A qualquer hora a trombeta vai soar. Brigas, não falo com fulano há 10 anos. Briga na família por causa de um barraco, tem que dividir para 10. Uma briga dos infernos, tá lá os crentes brigando. Entrega, pode levar. Não vou brigar na justiça por isso aí não. Brigando porque ficou devendo 1.000 reais, tá igual um demônio em cima da pessoa. Para que tu emprestou então? Tu é igreja? Libera. Ah, povo de Deus, que igreja somos nós? Que ao invés de transformarmos o mundo pela renovação do nosso entendimento, nós estamos sendo transformados pelo mundo. Ô igreja, Jesus vem. Jesus vem. Dá para você dizer para uns 3 ou 4: você está preparado? Jesus vem. Só pergunta, não responde não. Você está preparado? A qualquer momento a trombeta vai soar e nós vamos nos encontrar com o noivo, e de eternidade em eternidade, de eternidade em eternidade, ele enxugará dos nossos olhos toda lágrima. Não vai haver dor, não vai haver sofrimento nem morte. De eternidade em eternidade, você vai pisar nas ruas de ouro, lugar de beleza e felicidade total. Oh, aleluia! Só podemos dizer: Maranata! Ora vem, Senhor Jesus! Repita comigo: Maranata! Ora vem! Isso, eu vou dar o sinal e você cita tudo: Maranata, ora vem, Senhor Jesus! 1, 2, 3, já!
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0: Madrugada, tudo de bom? Que madrugada abençoada, meu irmão! E eu quero te dizer, a fé começa onde o controle termina. Quando entregamos tudo a Deus, encontramos a verdadeira paz. Então deixe Deus controlar a sua vida, meu irmão. Deposite a sua fé nele, confiando que ele fará o melhor por você. Às vezes nós queremos a bênção, nós queremos a nossa vitória, a nossa cura, só que nós não entregamos o controle da nossa vida nas mãos de Deus. Que hoje você possa se posicionar, entregando o controle da sua vida nas mãos de Deus e depositando sua fé nele, que a sua vitória chegará nas suas mãos. Confie! Boa madrugada!
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1: Estamos por aqui com a madrugada tudo de bom na Rádio Cor da Vida. Que bom saber que você está aí ouvindo a gente. Que Deus te abençoe grandemente. Guarda essa palavra no seu coração. Esforçai-vos e animai-vos. Não temais, nem vos espanteis diante deles, porque o Senhor teu Deus é o que vai contigo. Não te deixará, nem te desamparará. Palavra linda, né? Deuteronômio 31:6. Então, meu irmão, como diz a palavra? Esforçai-vos, animai-vos, não temeis, não tema. O Senhor Jesus é contigo, seja qual for a sua dificuldade, seja qual for a sua batalha, seja qual for a sua luta, continue firme, continue caminhando, continue marchando e Ele garante a sua vitória. Você crê? Posso ouvir um amém? E a nossa madrugada tudo de bom continua.
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0: tudo de bom aqui da sua Rádio Acor da Vida, a FM que é tudo de bom. Eu quero deixar uma palavra pro seu coração nessa madrugada, que diz o seguinte: o Senhor é minha luz e minha salvação, a quem temerei? O Senhor é a força da minha vida, de quem me recearei? Salmos 27:1. Guarda essa palavra no seu coração. Deus é a luz da sua salvação. Você é mais do que vencedor. Você crê? Boa madrugada para você, meu irmão.
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3: Você pode estar vivendo o pior momento da sua vida, mas você pertence à linhagem real. Gálatas 4:7 diz: vocês já não sois servos, mas filhos. Se sois filhos, sois herdeiros de Deus por Cristo. Vós sois a geração eleita, o sacerdócio real, a nação santa. Você não perdeu realeza. Olha o motivo da virada. O rei Davi manda chamar Mefibosete. O rei dos reis vai te mandar chamar. A qualquer hora, o rei dos reis vai te mandar chamar. Olha os motivos da virada, o favor do rei. Manda chamar esse cara, devolve todas as terras de Saul e de Jonatas para ele, devolve tudo que é dele. Não é apenas o rei te chamar, mas é o favor do rei. O rei dos reis tem favor para manifestar na sua vida. Quem crê, quem recebe essa palavra. Agora olha o resultado da vida dele. Aqui é o resultado. De Lodebar, lugar seco, improdutivo, para Jerusalém, lugar de paz e de prosperidade. Olha o resultado da virada da vida dele. Restituição. Devolve as terras que pertencem a ele. Olha o resultado da virada na vida dele. Gente para servir a ele. Ziba. E como resultado da bênção na tua vida, pessoas vão ser abençoadas. 15 filhos de Ziba e 20 servos. 35 pessoas abençoadas pela bênção sobre a vida de Mefibosete. É profético. É profético. A virada na tua vida vai ser um instrumento de bênção para abençoar outras pessoas. Olha o que acontece com ele. Honra por parte do rei. Quando o rei honra, quem é o louco que não vai honrar? Se o Senhor te honrar, quem é o homem? Quem é o governo? Quem é o poder que não vai te honrar? Honra da parte do rei. Olha o que acontece com ele. Comunhão contínua com o rei. Na minha mesa, disse Davi, vai haver uma cadeira e um lugar para Mefibosete. Enquanto você viver, você come a minha mesa. Tem lugar para filhos de Davi? Tem. Tem lugar para filhas de Davi? Tem. Tem lugar para genros de Davi? Tem. Tem lugar para netos de Davi? Tem. Tem lugar para generais de Davi? Tem. Mas tem lugar para Mefibosete. Vai haver um lugar para você na mesa do rei. A grande notícia que eu te dou e é profética. E se você receber quando eu terminar, diga: epa, é para mim. Eu vou cumprir os motivos para receber o resultado. Lodebar não é mais o teu lugar. Você não vai viver a vida toda em Lodebar. Tem uma Jerusalém para você. Recebe aí, meu amado. Aleluia. Eu só te dou um conselho. Cuidado para não fazer o caminho inverso. De Jerusalém para Lodebar. E para fazer o caminho inverso, é só desprezar o rei. Entendeu? Como dizem os pregadores, entendeu o mistério, irmão? É melhor vir de Lodebar para Jerusalém do que de Jerusalém para Lodebar. Porque vir de Lodebar para Jerusalém é ação do rei. De Jerusalém para Lodebar é ação sua em desprezar o rei. a conclusão da minha palavra? O que eu posso destacar da vida desses quatro personagens para ter uma virada de Jó? Capítulo 1, versículo 1 e o versículo 5. Havia um homem na terra de Uz, cujo nome era Jó. Esse homem era sincero, reto, temente a Deus e desviava-se do mal. Versículo 5. Continuamente oferecia sacrifícios ao Senhor. Comunhão permanente com Deus, caráter, e se afastava do pecado e temia a Deus. Aqui a marca. Se tem alguma coisa para imitar de Jó, imite isso. O que é que eu destaco na vida de Ana? A sua perseverança em oração e o seu voto. Talvez Deus trouxe você aqui para você ouvir essa palavra. Você precisa fazer um voto a Deus e cumpri-lo. Não faça voto e não cumpra não, porque é melhor não votar do que votar e não cumprir. O que eu destaco na vida de Davi? Sua fé, coragem e ousadia que contagia a outros. Quando o exército de Israel estava com medo atrás do monte, quando Davi corta a cabeça de Golias e mostra para o exército, a sua fé, o seu ato de bravura, de coragem, contagia todo um exército para se levantar e perseguir os filisteus. Que eu e você possamos ter uma fé contagiante. O que eu destaco da vida de Mefibosete, ele pertence à linhagem real, como você pertence. O rei vai te chamar, vai ter convite do rei para abençoar você em alguma área da tua vida. Receba, meu amado, essa palavra, receba, receba em nome de Jesus, creia. Você quer uma virada na sua vida? Quais são as suas atitudes? Para que produza o fato, para que tenha resultado, para que tenha uma virada. Porque a coisa não vai vir de graça, nem por bravata de pregador, nem por frase de efeito. Mas eu creio. E Deus virou o cativeiro de Jó. Quem dá a virada é Deus, não é pregador não. Deus tem uma virada para a tua vida. Deus tem algo para fazer de extraordinário. Obedeça aos princípios da palavra e acontecerá. Quem aí tem um glória a Deus, um aleluia, uma adoração a esse Deus que tem poder de produzir qualquer virada na nossa vida. Deus te abençoe.
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Lindos louvores da nossa madrugada. Que madrugada edificante, que madrugada abençoada. Você que tá trabalhando aí na companhia da Rádio Acor da Vida, que Papai do Céu te abençoe grandemente. Meu irmão, a palavra de Deus diz: esperei com paciência no Senhor, ele se inclinou para mim e ouviu o meu clamor. Então, ó, não

0: tempo dele. Então, não desista, não desanime, a sua vitória tá chegando, eu profetizo isso na sua vida. Continua a nossa madrugada, tudo de bom.
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0: bom, que bênção, meu irmão. É bom demais estar aqui com vocês. E eu quero dizer para você que cada dia é uma nova chance com Deus. Suas misericórdias se renovam todas as manhãs. Se ontem não deu certo, não desista. Tente novamente hoje, tente novamente a cada manhã, porque a cada manhã é uma nova oportunidade de você fazer diferente. Não carregue o peso, culpa de coisas passadas. A cada dia é uma nova oportunidade de você mudar, ser uma pessoa melhor, de você se aproximar de Deus, de você buscar um renovo em Deus. Então não se culpe pelo ontem. A cada manhã é uma nova oportunidade. Não desperdice. Deus te deu uma nova oportunidade hoje. Deus é contigo, meu irmão. Boa madrugada.
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céu te abençoe grandemente, poderosamente, meu irmão. E guarda essa palavra do Senhor Jesus no seu coração, que diz o seguinte: não te mandei eu? Esforça-te e tenha bom ânimo. Não temas, nem te espantes, porque o Senhor, teu Deus, é contigo, por onde quer que andares. Josué 1:9. Então, meu irmão, o Senhor te diz: não te mandei eu? Esforça-te, tenha bom ânimo, não temas, nem te espantes. Ele está contigo na sua caminhada, meu irmão. Então, não há motivos para você sentir medo, desânimo, ansiedade. Não há motivos. Continue caminhando, marchando, firme, porque o Senhor é contigo. Boa madrugada.

0: quantos apaixonados por Jesus estão aqui nesta noite.
1: Aqui na Cor da Vida, sua madrugada é tudo de bom e vamos finalizando mais uma madrugada por aqui, mas ó, continue ligadinho, daqui a pouquinho voltaremos com mais lindos louvores aqui na Cor da Vida, afinal de contas, essa é a FM que é tudo de bom e que Deus abençoe sua vida.

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1: Eita maravilha! Começando mais uma edição do Vida Sertaneja. Vamos lá, sertanejando. Eu gosto demais de ouvir o Vida Sertaneja. Eu fico aqui ouvindo os louvores juntinho com você, meu irmão. É, eu tô aqui também adorando o Senhor Jesus. Aumenta o volume. Vida Sertaneja começando. Tchê, tchê, tchê, tchê, tchê.
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1: Verdade.
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1: Valeu.

0: do Senhor Jesus, Vida Sertaneja, o melhor do sertanejo gospel no seu rádio. Vamos sertanejando até 5 da manhã. Daqui a pouquinho tem pra você Bom Dia Cor da Vida. O Vida Sertaneja continua.
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0: dia, bom dia, bom dia! Onde quer que você esteja ouvindo a gente? Tá no carro? Obrigado pela carona. Tá em casa? Tá levantando agora aquela preguiça. Aquela preguiça, sabe? Pra sair pra trabalhar, mas tem que ir, meu irmão. Faça sua oração, peça o Papai do Céu pra te guardar, pra te dar força e bom trabalho. Bom dia pra você! Daqui a pouco tem Bom Dia Cor da Vida. 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

com essa, finalizo o Vida Sertaneja de hoje, que volta amanhã, a partir das 4 da manhã. Um bom dia pra você, as primeiras horas desse dia lindo que tá começando. Tá chegando o Bom Dia Cor da Vida. Tchau, tchau, gente.

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0: gente querida, fala gente bonita, e aí, tudo bem com você? Tudo tranquilex? A partir de agora tá começando mais uma edição aqui do nosso Bom Dia Cor da Vida. Hoje é quinta-feira, dia 17 de setembro. Agora são 5:02. Eu sou o amigo Samuel Silva. Fecha comigo que eu fecho contigo.
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0: Vamos juntinhos até às 8 horas da manhã com muita música bonita. Você participando aqui das nossas promoções. Ó, tem promoção do Pix premiado, tudo de bom. R$300 toda semana. Tem a promoção da Primavera premiada, tudo de bom. Tá chegando aí com muitos prêmios pra você. E tem você também colocando aqui o seu nome, seu bairro, pra gente já fazer um oferecimento na reflexão do dia. Já manda aqui no zap 988-991-029. Bom dia, criançada! Todo mundo aí já acordando, ligado aqui na Cor da Vida FM. O galo tá cantando, o cavalo tá relinchando, os nossos cachorrinhos estão por aqui também. Você que tá aí, ó, ligadinho na Cor da Vida, participe. Olha aí, ó. Ó o cachorrão aí, ó. Tá com sono? Fica com sono não. A partir de agora você vai ficar despertado aqui, ó.
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0: Hora certa, 5:03.

0: Anderson Freire, toda glória a ti. Na sequência, você ouviu também Maria Marçal, Cura. Você tá aqui na melhor programação.
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0: Ó, vamos fazer o seguinte, hein? Vamos aqui pro intervalo rapidinho, tá chegando notícias com a Larissa Farias. Enquanto isso, você digita aí o seu nome, seu bairro. Daqui a pouquinho tem a reflexão do dia. São 5:18. Olha a hora certa aí, minha gente. 5:18.
2: Ei, Samuel, bom dia. A entrega do binário da Rodovia do Sol em Vila Velha continua prevista para o fim de dezembro. Antes disso, precisam ser concluídas etapas como demolição, aterro, preparação da base em um trecho entre a Embratel e o Shopping Boulevard. A situação faz parte das obras do binário da Rodovia do Sol com a Avenida Saturnino Rangel Mauro, projeto que altera a circulação de veículos na região de Vila Velha. A secretária municipal de obras e projetos estruturantes, Menara Cavalcante, afirmou que a obra está na etapa final de demolição para a abertura das 4 novas faixas da Embratel até o Shopping Boulevard. Direto da redação da Rádio Acordo da Vida, Larissa Faria.
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0: Bom, vamos agora com o oferecimento da reflexão do dia. Quero abrir aqui o oferecimento, já temos várias mensagens aqui. Vai o oferecimento aqui para Suzana Schmidel, de Canaã, Viana. Já tá ligadinha com a gente. Também participando aqui o Josiel Reis de Santana. Vai a reflexão para Eni Lemes, do bairro Prolar. Para Maura Machado, de Santa Teresa Vitória. Para o Roberto Carlos Sacramento. Oferecendo aqui para todos os ouvintes. Valeu aí. Ângelo Suave de Santana. Também ligadinho. Vai a reflexão para Maria de Fátima Dantas, de Jardim de Alá. Para Maria Zélia, do bairro Dom João Batista. Vai também a reflexão para o Hélio Cardoso, tá sempre na sintonia. Edilberto, do bairro Bandeirantes, também na sintonia com a gente aqui. Vai para Sidneia de Sotema, para o Dilson Gonçalves, do bairro Perobas, para Sara Seabra de Cubi de Cima. Vai também a mensagem de reflexão para Vera Lúcia Estolano, do bairro Vila Independência, para o Elbe Ferreira, de Morada da Barra. Vai para Cleuse Marantunes, do bairro Porto de Cariacica. Vai também para o Cristian Loureiro, de Santa Inês. Para o Evandro Lima Penedo, de Riviera da Barra, ali na Praia dos Recifes. Vai também para o Edson Braga Menezes, de Terra Vermelha, juntamente com o Davi, com a Eunice, para todos da Padaria Vitória. Vai para Delmira Antônia, do bairro Presidente Médici, ligadinha na Rádio Cor da Vida. Vai para Zenilda, do bairro Centro de Vitória, na padaria Pedra de Minas, ligadinha na Cor da Vida. Um forte abraço aí, tudo de bom. Vai também para Ana Maria Thompson, do bairro São Marcos 1 na Serra. Tá lá no Espaço Universo Mulher, ligadinha na Cor da Vida. Carlos Alberto, do bairro Universal, e o xará Carlos Alberto, do bairro São Torquato. Vai também aqui para o Tiago Trevesani, de Jardim Botânico. Vai para Leonardo Machado Guimarães. Para Gabriele Gomes, de no Porto Novo. Vai para a galera da padaria Arthur e Juliana. Um abração aí, tudo de bom. Para a Igreja Assembleia de Deus, Getsemane. Vai também para Selma Martins Ribeiro, do bairro Vale Encantado. Vai a mensagem de reflexão para Josi Marmitex, do bairro Vila Prudêncio. Para Jaqueline da Rocha, do bairro Porto de Cariacica. Vai também para o Elciene, do bairro Magistrado. Fábio Paiva, do bairro Conquista. Para Maria Rodrigues, ligadinha com a gente também em Castelândia. Vai para o pastor Paulo Sérgio do Romão. Vai para Tamires Machado, de Cristóvão Colombo. Vai para Sônia Lécio, de Barcelona. Um abraço aqui, tudo de bom. Oferece para o amigo Alex, o evangelista Jefferson, o pastor Paulo do Romão, para todos que estão aí na sintonia, o pastor Mário Serza, tá aqui ligadinho com a gente, oferecendo para todos os irmãos da Igreja Assembleia de Deus Cairóis e para todos que estão na sintonia agora nesse momento. Vai também a mensagem de reflexão para o Josué Martins Quintão, de Santa Marta. Vai também aqui a mensagem de reflexão para o João Carlos Ferreira, do Cruzeiro do Sul. Para o André Luiz Ferreira, tá ligado com a gente no bairro Planalto. Vai também para Francis Neia, na Bahia, ligadinha na Cor da Vida. Um forte abraço aí, tudo de bom. Para Rita Carvalho, de Vila Garrido. Para Edileuza Francisca, tá no bairro de Fátima. Vai também a mensagem de reflexão aqui para o Marcos, de Vista Mar. Para o Luiz Carlos Nascimento, tá no bairro Nova Betânia, Viana. Também participando aqui a Neuza Rebouças, de Bela Vista. Pro Juscelio Ramos, do bairro Estrelinha. Valdiceia de Jesus, de Vila do Riacho, em Aracruz. Vai também aqui pro Eliseu, da padaria Cobilândia. Tá sempre na sintonia, oferecendo aqui para todos da padaria Cobilândia. Abraço aí, tudo de bom. Daniel Silva, de Jardim Marilândia, também tá ligado, valeu aí pela participação. A Lucineira Gomes Pimenta, também tá ligadinha no bairro Valparaíso, Cariacica. E para você que tá chegando agora na sintonia, nosso amigo Fábio Jorge, de Cristóvão Colombo. Agora 5:32.
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0: Hoje Hoje nós vamos falar de esperança em tempos difíceis. Há momentos na vida em que tudo parece que vai dar errado, né? Tudo parece incerto. As preocupações, os caminhos parecem que você vai caminhando e vai passando no meio dos espinhos, e esses espinhos cada vez mais vai ficando mais perigoso. Aquilo que esperávamos não acontecer no tempo que imaginávamos. E aí, como ter esperança nesses tempos? Nessas horas, falar de esperança pode ser algo difícil. Afinal, como continuar acreditando, como continuar tendo fé que as circunstâncias nos dizem o contrário? A esperança não significa ignorar a dor ou fingir que está tudo bem. Ter esperança é reconhecer.

que nos fortalece, a oportunidade de recomeçar. Um dia de cada vez é importante. Nem sempre podemos mudar as circunstâncias, mas podemos escolher não permitir que elas destruam completamente a nossa capacidade de crer, a nossa capacidade de acreditar. Também precisamos aprender a pedir ajuda. Ninguém precisa carregar seus fardos sozinhos. Compartilhar aquilo que sentimos com alguém, principalmente pessoas de confiança, que pode trazer alívio e nos lembrar de que ainda existem pessoas dispostas a caminhar conosco. A esperança também pede paciência. Algumas respostas não chegam de imediato. Alguns processos levam tempo. E tudo bem. Há sementes que precisam permanecer escondidas na terra antes de começarem a florescer. Por isso, quando os dias forem difíceis, não exija de si mesmo uma esperança enorme. Talvez seja suficiente encontrar uma pequena razão para continuar hoje. Amanhã, procure outra, e assim por diante. Esperar é não ter certeza de que tudo acontecerá como desejamos. É acreditar que mesmo diante das dificuldades, ainda pode existir o caminho, um aprendizado e um novo começo. Que nos dias em que a esperança parece pequena, que você consiga protegê-la. Às vezes, uma pequena chama é tudo o que precisamos para atravessar a escuridão. Pense nisso.

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0: Não chore, João, aqui na Cor da Vida, morada. Alô, alô, tudo de bom aqui, ó. Deixa eu mandar aquele bom dia pra Pietra. Tá ligadinha na Cor da Vida juntamente com a vovó Sônia Alessio. Tá sempre ligadinha aí, ó, se arrumando pra ir pra escola. Aê, Pietra, bom estudo pra você.
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0: A galerinha aqui, ó, sempre ouvindo a Cor da Vida, hein? A criançada se arrumando, indo pra escola agora, né? Dá um abraço aqui pra todos os motoristas de transporte escolar, os tios e tias aí que estão cuidando bem das crianças. Tem participação aqui, ó. Minha amiga ligadinha na Cor da Vida, Cleuzimar Antunes. Fala, Cleuzimar.
2: Bom dia, Samuca.
0: Bom dia.
2: Bom dia pelo senhor, pra você, pro Luciano e família, FPE e família, Helena, família de lá de Portugal, toda a família Cor da Vida, Lala, Juninho. Tenha um bom dia na presença do senhor, Deus abençoe você e a Rosana, todos. Seu Mengão, tenha uma boa sorte hoje, como meu Flusão teve. Um abraço, Cleuzimar.
0: Valeu aí, um abração, tudo de bom. É, o Flusão teve sorte. Corinthians, azar. E o Santos, ruindade quando foi bater o pênalti. Ó, oh, vamos lá, mais participações aqui no Zap.
3: Bom dia, Samuel Silva. Aquela senhora de Valparaíso, Cariacica, desejando uma ótima quinta-feira pra mim, pra você, pra minha família Gomes Pimenta, pra sua família, pra todos os ouvintes.
0: Pra
3: Larissa e Renatinho.
0: Valeu, irmão. Um abraço aí, tudo de bom.
4: Não, Deus abençoe vocês.
0: Opa,
4: aí.
0: Obrigado.
4: Ofereço essa mensagem pra minha irmã, Roseni. Aqui é Rita de Vila Garrido.
0: Opa!
4: Deus abençoe vocês aí. Um abraço.
0: Valeu, Rita. Um abraço aí, tudo de bom. Chegando aqui.
4: Sintonia.
0: Ó. Valeu, minha irmã. A participação da Suzana Schmidel. Tava sumida, mas apareceu, né? Um abraço aí, Suzana.
5: Oi, Samuel, bom
0: Opa.
5: Dia.
0: Bom dia.
5: Tudo bom?
0: Tudo ótimo.
5: Sou Suzana Schmidl, do bairro Canaã, em Viana. Eu quero desejar uma quinta-feira abençoada pra mim, pra toda a minha família, pra você, pra sua família.
0: Obrigado.
5: Pra todos os ouvintes dessa rádio abençoada em nossas vidas, em nossos lares.
0: Valeu.
5: Um beijo no coração de cada um.
0: Um abraço aí, tudo de bom.
6: Obrigado, Samuel.
0: Aí a Pietra aí, ó, tomando café da manhã e agradecendo. Ó, oh, mais uma participação aqui, não poderia deixar de colocar ele pra falar aqui, né? O Aldir, o tricolor de Carapina. Saudações, tricolores.
7: Bom dia, bom dia. Bom dia, Cor da Vida. Bom dia, Samuel Silva. Quintou, Samuel.
0: Quintou.
7: Mais um dia aí abençoado, com a graça de Deus. Deus nos põe de pé pra correr atrás do nosso pão de cada dia. Dia meio frio hoje, amanheceu, mas tá tudo bem. Aqui, Aldir Alexandre Carapina. Saudações, tricolores.
0: Valeu, Aldir. Um abraço aí, tudo de bom. Ó, daqui a pouquinho tem o desafio bíblico. Já já tem pra você a pergunta, pra você responder. Agora, 5:58.

uma carta viva, JetSip, participação do Paulo Neto. Ó, daqui a pouquinho eu tô de volta, hein? Agora são 6:06. Já já tem o desafio bíblico para você participar através do WhatsApp 988991029.

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12: Desafio Bíblico, aqui na Rádio Acorda Vida, FM que é tudo de bom. 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E a pergunta é essa aqui, atenção, quem permitiu que os judeus voltassem para Jerusalém e reconstruíssem o templo? Participa aqui no zap em 988-99-029.
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12: 6:10, bom dia pra você.
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0: Juliane Souza e Gabriela Rocha, Cristo seja glória, 6:25.
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3: Vamos lá, meu povo, desafio bíblico valendo kit Bom Dia Cor da Vida, e a pergunta é essa aqui, ó. Você responde através do WhatsApp 988991029. Quem permitiu que os judeus voltassem para Jerusalém e reconstruíssem o templo?
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3: Agora 6:29. Chegando Liz Avancini, Getsemane. Já já tem alô, alô, tudo de bom pra você.

0: Roberto Chip, um novo dia aqui na Cor da Vida, 6h42. Daqui a pouquinho tem a pergunta do desafio valendo hoje o kit Bom Dia Cor da Vida. Deixa eu mandar aquele abraço todo especial pra você que tá na sintonia. Adriana Manuele Santos Fael, ligadinha no bairro Cristóvão Colombo. Vai o abraço aqui também, um bom dia pra Laís Viana, de São Conrado. A Marielle Guzmão, de Nova Valverde, também ligadinha. O Carlos Alberto, do bairro Universal, tá aqui ligado. Luzinete de Jesus, tá ligadinha no Jaburuna. Alô, alô, tudo de bom aqui, ó. Pra Nélia Rodrigues, também tá ligadinha na Cor da Vida FM. Débora Cristina, também ligadinha. Um abração aí pra galera do bairro Aparecida. Um abraço aqui pra Josi Marmitex, também tá ligadinho na Cor da Vida. O nosso amigo Edson dos Santos Pereira, tá ligado aqui na Cor da Vida FM. A Grazeli Lopes, também na sintonia. Tá chegando agora, notícias com a Larissa Farias.
1: Motoristas com carteira nacional de habilitação vencida entre 5 de junho e 8 de dezembro vão ganhar um prazo a mais para renovar o documento. Uma decisão do Conselho Nacional de Trânsito, CONTRAN, publicada na última semana, estendeu a validade dessas carteiras até 9 de dezembro. O DETRAN informou que o motorista não precisa fazer nenhum procedimento para ter direito à extensão do prazo. Segundo o DETRAN, quem estiver dentro do período definido pela deliberação poderá circular normalmente com a sua CNH, mesmo que a data de validade impressa no documento já tenha passado. Após o fim da prorrogação, em 9 de dezembro, começa a contar o prazo de 30 dias para que os motoristas abrangidos pela medida façam a renovação. Direto da redação da Rádio Acorda Vida, Larissa Faria.
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12: Vamos lá, meu povo, reta final aqui do nosso Desafio Bíblico e a pergunta valendo o kit Bom Dia Cor da Vida é a seguinte: quem permitiu aos judeus que voltassem para Jerusalém e reconstruísse o templo? Participa aqui comigo.
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5: Olha o trânsito aí, minha gente, ó, atenção, hein? A Grande Vitória, chuvinha fraca caindo e o trânsito seguindo lento. Temos informações para você na Serra, na Avenida Mestre Álvaro, trânsito bem tenso para quem tá seguindo para o sentido que vai para a Rodovia das Paneleiras, velocidade média de 10 quilômetros por hora, hein? No contorno em Cariacica, temos trânsito lento também próximo ao bairro Nova Rosa da Penha. Você que tá passando aí pelo local tá encontrando lentidão nos dois sentidos. Cariacica, na Avenida Mário Gurgel, temos trânsito lento para quem tá no sentido que vai para a Segunda Ponte. Já já tem mais informações para você. Continue aqui.
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2: Resultado aqui do desafio bíblico, a pergunta foi: quem permitiu que os judeus voltassem para Jerusalém e reconstruíssem o templo? Você que respondeu, Ciro, rei da Pérsia, respondeu corretamente. Passagem está em Esdras 1:1-3. Parabéns aí, ó. Quem tá levando aqui o kit Bom Dia Cor da Vida com a camisa da Rádio Cor da Vida, oferecimento da Unisate Uniformes, Bíblia de presente, Salmos e Provérbios da distribuidora Belém e também o copo da Print Center foi o Fábio Jorge da Silva de Cristóvão Colombo. Final do telefone 1557. Parabéns pra você. Três dias úteis para pegar o seu prêmio aqui na Cor da Vida, Fábio. Agora tem Aline Barros, tem que haver mais.

0: Anderson Nunes, o amor de Deus. Na sequência, Mari Borges e Bruna Carla, eu te ouvi, Aline Barros, tem que haver mais. Olha, atenção, atenção, hein? 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

0: Lindo louvor na Cor da Vida, Raquel Melo, participação de Nani Azevedo. Quero descer. Na sequência, você ouviu também Regis Danese, Tu És Tão Bom Pra Mim. E antes do recadinho aqui do nosso amigo Andrei, Nelson Nunes, O Amor de Deus, Mari Borges e Bruna Carla, Eu Te Ouvi. E começamos com Aline Barros, Tem Que Haver Mais. E encerrando aqui o Bom Dia Cor da Vida, 8 em ponto. 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Tá chegando aqui o meu amigo Luciano Lopes.
1: Fala, Sabucão! Quem tá chegando também é o seu aniversário, não é isso, rapaz?
0: É verdade.
1: Já tá chegando, já tá batendo na porta já, né?
0: Já tá batendo.
1: Então vai curtindo aí esses 25 anos, porque depois pular pra 26, né, meu irmão? Então você sabe como é que é, né?
0: É, tudo vai dobrado, né? É 25 dobrada aí, galera. Ó, tô indo nessa, um forte abraço e até amanhã, 5 da manhã.

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Carotinho, hoje é quinta-feira ainda, rapaz. 8:05. Bom dia, povo lindo e abençoado da família Tudo de Bom. Estamos chegando nesta manhã, hoje dia 17 de setembro de 2026, começando mais um campeão de audiência, né? Alegria.

também nós vamos falar do trânsito, tá, minha gente? Vamos atualizar você do que está acontecendo no trânsito em toda a Grande Vitória. Daqui a pouco também, hein? Vamos acionar nossa amiga Larissa Faria, direto da redação. Ela que nos deixa sempre informados, né? De tudo que está acontecendo aqui no estado,

que esteja aí. Queremos agradecer seu carinho, sua audiência. E lembrando que já depois dos comerciais, eu vou trazer pra gente a nossa palavra amiga, tá bom? 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

0: amiga se faz aqui. Ah, daqui a pouquinho eu vou trazer a palavra amiga. Você quer que eu venha oferecer essa palavra amiga pra você? Então manda aí seu nome pra gente, pra que a gente possa desfrutar também da alegria de estarmos compartilhando a palavra amiga com você aí nos quatro cantos da Grande Vitória.
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0: Fomos comprados pelo precioso sangue de Jesus. Que as bênçãos do Eterno sejam sempre derramadas na sua vida, onde quer que você esteja. Tá chegando a nossa palavra amiga de hoje e eu quero dedicar essa palavra amiga aqui para o Judson, né? Está ligado aí juntamente com a família, ouvindo a programação da Rádio Acorda Vida. Também aqui pro Ailton de Jesus, lá de Nova Carapina 1. Minha amiga Maria Rosângela de Barra Mares também, né? Rosiane Moreira, de Porto de Santana, também tá ligadinha com a gente. Palavra amiga, eu tô oferecendo pro pessoal aí de Barcelona. Colocaram o bairro em Barcelona aqui, não falaram o nome, né? Bom dia também, eu ofereço a palavra amiga pro Juarez da Conceição, lá do Ulisses Guimarães. Também quero mandar pro João Vitor, né? João Vitor, que tá sempre ligado aí na programação em Santa Inês. Obrigado pelo carinho. Tem mais aqui, ó. Regina Luciana, é isso? Bom dia também aqui, palavra amiga para o Josué Martins, morador de Santa Marta, para Rita Carvalho, tá mandando mensagem aqui agora pra gente, lá de Vila Garrido. Tô esperando aqui que o pessoal vai digitando, né, minha gente? Eu quero dedicar essa palavra amiga para você que está acompanhando com a gente, para você que tira aquele tempinho para ouvir a palavra de Deus através aqui da nossa palavra. Sandra Sena, lá de Padre Gabriel Cariacica, também tá aqui pedindo para poder oferecer a palavra amiga para ela. Enfim, você que está me ouvindo aí nos quatro cantos da Grande Vitória, eu queria um minuto da sua atenção para a nossa palavra amiga de hoje.
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0: Palavra amiga de hoje em João, Evangelho de João, capítulo 15, versículo 5. Somente o versículo 5 do capítulo 15, tá bom? Diz assim a palavra: eu sou a videira, vós os ramos. Quem permanece em mim e eu nele, esse dá muito fruto, porque sem mim nada podeis fazer. Eu acho muito interessante essas últimas palavras de Jesus: sem mim nada podeis fazer. Aqui a gente vê claramente Jesus usando a imagem da videira para nos explicar, meus irmãos, a respeito da fé. Ele é a videira, nós somos os ramos. Ele é a fonte de vida para mim e para você. Todo e qualquer tipo de galho que está numa árvore, com certeza precisa estar unido a esse tronco, não é verdade? Para justamente receber o quê? Receber a água, receber todos os nutrientes que são gerados, tirados da terra e levados para poder dar vida a esses galhos. Porque sem essa união, o que que acontece? O galho vai secar e vai morrer. Aqui a gente aprende da dependência de Deus. Esse texto está ensinando para mim e para você nessa manhã que a força para fazer bem, amar, viver, sempre virá de Deus. Sozinho, o ser humano não tem como produzir frutos espirituais. Então aqui, a palavra para mim e para você hoje é dependência. Nada nós podemos fazer, você não pode, nem eu, nós não podemos sequer acordar sem que nós não estejamos também nele. Então onde quer que você esteja, nada importa a não ser estar ali, meus irmãos, unidos, enxertados nessa videira que nos vai dar vida. E como que a gente desfruta dessa videira? Como que a gente extrai os alimentos, todos os nutrientes dessa videira? Através de quê? Através da palavra de Deus. E eu gostaria que você fizesse uma reflexão, porque muitas vezes eu também me coloco em meio a todos esses exemplos que eu vou dar agora. Muitas vezes a correria do dia a dia acaba nos tomando um tempo tão precioso que nós poderíamos estar extraindo vida da videira, da palavra, do verbo. Por quê? Porque estamos preocupados com tantas e tantas coisas. Mas a verdade é que a palavra nos garante que sem ele, sem Jesus, nada podemos fazer. Então, meus irmãos, não há dinheiro, não há ministério, não há vida sem Cristo Jesus, sem a presença dele, sem nós estarmos enxertados nele. Por isso, nada mais importa a não ser estarmos enxertados na videira verdadeira. porque ali desfrutaremos da vida que só encontraremos em Cristo Jesus. Palavra amiga de hoje.

0: 3 minutinhos, vai perder a hora não, hein? 8h43, Felipe Rodrigues, tudo é perda. Gente, amanhã, a partir das 8h20 da manhã, tem mais uma edição da nossa Palavra Amiga, sempre oferecendo a palavra para você que está nos acompanhando, tá bom? Já já tem informações do trânsito, segura aí, hein?
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1: Atualização do trânsito da Grande Vitória. Atenção, atenção. Neste momento, Antônia Ataíde, aqui em Vila Velha, está com a velocidade média de 8 km/h. Aí o pessoal está tentando acessar a terceira ponte, né? Pela Avenida Carioca, aqui passando em frente ao Shopping Praia da Costa. Trânsito também parado por ali. Velocidade um pouquinho melhor, 5 km/h, tá certo? Deixa me ver mais informações aqui pro pessoal que está nos acompanhando neste momento. O tempo começa a ficar meio chuvoso, né? Então, atenção redobrada aí no trânsito em toda a Grande Vitória, tá bom? Então você que está me acompanhando aí, onde quer que esteja, tá? Fique atento aí às informações do trânsito, leste-oeste ali, paralela ao terminal de Campo Grande também, apresentando já lentidão do trânsito, tá, minha gente?
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0: 8:55, 8:55 agora, a família Cor da Vida vai soltar a voz aqui em 102,9. Bom dia, povo lindo!
1: Bom dia, Luciano Lopes, Pai Senhor, sou a Marilene Ledes do Bairro da Penha, estou passando para desejar uma boa quinta-feira para todos os ouvintes, para todos vocês, para todos do Bairro da Penha, que Deus abençoe ricamente o seu dia, graça e paz. Manda um alô aí pra gente, Dona Praia do Cantinho e Adina, melhor que a Cor da Vida.
2: Eu sou Alzira Litch, do Novo Horizonte, Cariacica. Estou sempre ouvindo a palavra amiga, tá? Pode mandar um alô pra mim sempre. Um beijo. Abraço pra todos os ouvintes.
3: Bom dia, Cor da Vida. Aqui é o João Freire da Silva. Tudo de bom. Ótima quinta-feira pra todos nós e ouvintes. Amém.
0: Amém, meu irmão. Obrigado pela sua participação. 8:56.
4: Bom dia, Luciano.
0: Bom dia.
4: Eu sou a Lúcia, ei, do Santo José da Anchieta 3.
0: Sim.
4: Manda um alô pra mim, pra minha Igreja Batista da Graça, pros meus pastores e pra minhas irmãs da igreja e pra todos os ouvintes, Luciano. E pra você. Amém. A paz.
5: Bom dia, Cor da Vida. Bom dia, Cor da Vida. Graça e paz. É, aqui é o Jefferson Loureiro, Campo Verde, Cariacica. Mandar uma ótima quinta-feira abençoada para minha mãe, Maria Dulce, de Cristóvão Colombo, Vila Velha. E um abraço para todos os ouvintes que tá sintonizado nessa rádio FM, a Cor da Vida. Ficam com Deus. Bom trabalho.
0: Obrigado, meu irmãozão. Deus abençoe você. Um abraço para todo o pessoal de Cristóvão Colombo também. Todos ligados aí na Cor da Vida.
6: Bom dia.
0: Bom dia.
6: Cor da Vida, que Deus abençoe todos vocês.
0: Amém.
6: Todos aqueles que ligam para ir pedindo oração, louvores. Que Deus abençoe todos vocês em nome de Jesus. A paz do Senhor, a nossa irmã Kézia.
7: Bom dia, Luciano Lopes. Aqui quem fala é Júlia, de Pontal das Graças. Eu desejo um belo dia para todos, na presença do Senhor Jesus. Eu queria ouvir um louvor. Obrigada aí, Luciano. Que Deus abençoe.
0: Amém, minha irmã. Obrigado pela sua participação. Bom dia também pra minha amiga Marlenita, né? Tá aqui zapeando comigo, tá lá em Taboazeira ouvindo a gente. Mas aquele bom dia também especial aqui é pra minha amiga Sueli Santos, tá lá no Bonfim também ligada com a gente, né, Sussu? Já tomou um cafezinho, minha irmã? Bom dia também pra minha amiga Marinette Belge, né? Marinette Belge deve estar ainda no monte, né? No monte.

quero. 9:05. Daqui a pouquinho voltamos aí com a segunda hora do nosso programa Alegria, Alegria no Presentaço da Casa do Serralheiro. 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
10: Mas é pra mandar a mensagem agora. Eu quero saber onde você tá ouvindo a cor da vida. Você tá em casa aí, curtindo a FM, que é tudo de bom? Que Deus abençoe seu lar, tá certo? Você tá aí no trabalho? Oh, que benção. Obrigado, que o Senhor abençoe as obras das suas mãos. Você que tá aí me ouvindo no carro, que carona abençoada. Mas eu queria saber onde você está ouvindo a cor da vida. 988991029. Estamos vivendo as emoções desta manhã abençoada de quinta-feira, hoje dia 17 de setembro de 2026. Gente, hoje é o dia da compreensão mundial. É isso mesmo, dia da compreensão mundial. E nós

0: 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Você quer saber o nome para você adiantar o seu cadastro? Aguenta firme aí!
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0: nosso querido Luiz Cláudio Chance. E abrimos aí com Drops, é ele. Ó, minha gente, daqui a pouquinho eu vou até a redação da Cor da Vida. Temos informações com a nossa querida Larissa Faria. 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Fique ligadinho, colado aí na programação da Cor da Vida pra você aproveitar a primavera mais premiada do seu rádio, tá bom? 9:26. Bom dia pra você. Agora eu vou dar bom dia também pra minha amiga Larissa Faria, direto da redação. Bom dia, Larissa!
1: Ei, Luciano, bom dia. Vamos à oportunidade de emprego para você, ouvinte que deseja uma recolocação no mercado. A Casa do Adubo está com oportunidade para assistente de cadastro, exclusivo para pessoas com deficiência, para a loja de Alto Laje, em Cariacica. Os pré-requisitos são ensino médio completo e conhecimento básico em pacote office. 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Boa sorte! Direto da redação da Rádio Cor da Vida, Larissa Faria.
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9h31, alegria, alegria. Bom dia pro meu amigo Cláudio Araújo, tá no Olaria ouvindo a gente. Bom dia também pro meu amigo pastor Dirley Lopes, tá no trabalho ligado. Pastora Edinete Gonçalves lá no Oriente curtindo a gente. Bom dia, povo lindo.

0: Glória a ti, 9:41, 9:41, quinta-feira, amanhã você não pode perder, amanhã tem Pix premiado de R$300 aqui na Rádio Cor da Vida, é isso mesmo, né? Vai fazendo inclusive o cadastro se você já quiser ir adiantando, né? Nome completo, bairro que você fala, não é isso? Bairro que você mora, melhor dizendo, e o nome da música da cantora Laís Santos que toca na programação da Cor da Vida, né? 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Minha gente, agora nós vamos falar a respeito do Articulark Deluxe Edition. Essa edição muito mais concentrada, e nós temos já vários testemunhos e relatos, depoimentos aqui na Cor da Vida. Ouça esse depoimento aqui, ó.
1: Eu me chamo Paulo Ricardo. Eu tinha uma dor muito forte, né? Que eu fazia caminhada, corrida, essas coisas, então eu sentia aquela fisgada no joelho. E aí eu escutando a rádio,

0: né? É, acredito que foi da parte de Deus também, porque Deus ele direciona a gente sempre para fazer a coisa certa, né? Olhando ali o depoimento das pessoas, fiquei meio apreensivo de comprar, mas comprei. E realmente, uma semana depois, eu já não sentia mais nada. Graças ao bom Deus, primeiramente, né? É um Deus que a gente tem que colocar prioridade. E o Articulate aí também, que realmente fez uma grande diferença na minha vida.
1: Tá certo, meu irmão. Obrigado. Pode ser que você esteja como ele, né? Apreensivo, compro, não compro, será que vai dar certo? Será que não vai dar certo? Meu irmão, faça como esse irmão aqui. Ele adquiriu e já até tá testemunhando aqui na Rádio Acorda Vida. Não é isso, meu amigo Andrei? Bom dia, ótima quinta-feira pra você, meu irmãozão.
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0: com ele, Jonas Serra, Furioso Oceano. E a família Tudo de Bom tá soltando a voz dessa manhã de quinta-feira. Bom dia, povo lindo!
1: Bom dia, Luciano Alves, a paz do Senhor, que fala presbítero Marcos Pereira, do bairro Consolação, Vitória Espírito Santo. Quero oferecer o próximo louvor para todos que estão ligadinhos na melhor A Cor da Vida.
0: Valeu, Marcão!
2: Bom dia, Luciano. Bom dia a todos que estão ouvindo A Cor da Vida. Luciano, eu quero que você mande um beijo e um abraço para Maria Helena de Vila Nova, que está ligadinha na Cor da Vida. Que ela possa ter um dia abençoado. Ela não, todos nós.
0: Valeu, um abraço para Maria Helena. Alô, Maria Helena, obrigado pela sintonia aí, minha querida.
3: Bom dia, Cor da Vida, aqui é Sônia Maria de Nova Almeida. Quero mandar um abraço para todos os ouvintes. E queria que vocês mandassem também um alô para mim, Sônia Maria de Nova Almeida. Bom dia.
4: Bom dia, Cor da Vida, aqui é Arnaldo do Bela Vista. Um abraço para todos os ouvintes aí, na paz do Senhor Jesus.
5: Bom dia, a Cor da Vida, é o Antônio Silva do Barro Mucuri. Esse kit de churrasco já é meu.
0: Ei, que maravilha, tá todo mundo participando das nossas promoções, kit churrasco, né? Amanhã tem Pix premiado de R$300, que bênção, hein?
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0: Tá todo mundo convidado, né, minha irmã?
7: Fala, Luciano, bom dia, aqui é o Hugo do Coqueirão de Viana.
0: Fala,
7: queria mandar aquele abraço especial pro meu amigo Valtaí, pro meu amigo Negão, pra Marcenaria Primos aí, tamo na luta, todo dia trabalhando.
0: Ok.
7: Beleza? Semana que vem vamos estar viajando. Alô, vamos lá pra Minas Gerais trabalhar, em nome de Jesus.
8: Eita glória.
7: Alô, bom dia pra todo mundo aí.
0: Valeu, queridão, aproveita e traz pão de queijo pra gente, hein? 9:58 aqui na Cor da Vida. Ó, daqui a pouquinho eu vou liberar prêmios pra você aqui na FM, que é tudo de bom, hein? Já já tem o nosso combate, aí você sabe, né? Vamos trazer duas músicas, tá bom? Disputando o seu voto, você nos ajudando com a participação, você vai ser abençoado demais aqui na Cor da Vida.

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9: Pra você ganhar prêmios, a partir de agora tá começando a primeira edição do nosso combate. Duas músicas disputando o seu voto. Eu vou trazer uma parceria que deu certo aí em vários momentos, né? E continua dando certo. Hoje nós vamos trazer duas músicas que tem Gabriela Rocha e Lucas Agostinho cantando, ok? São duas músicas com Gabriela Rocha e com Lucas Agostinho. Mas somente uma será

0: 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Quem vai ganhar, na sua opinião? Música 1, Tu És Poderoso, ou música 2, Osana?
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0: Enquanto você tá votando, vamos

0: com a minha amiga Suelen. Bom dia, Suelen.
1: 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Luciano.
0: Tá certo, Sueli. Um abraço pra toda a equipe aí da Distribuidora Evangélica Belém. Ó, segura aí porque o segundo round do combate tá chegando, tá bom? Duas músicas que tem Lucas Agostinho e Gabriela Rocha. Uma será campeã e, lógico, sempre tem

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4: É isso aí, duas músicas hoje.

fazer a campeã, né? Então não perca tempo, me ajuda aí, 988991029, valendo pra galera que está participando com a gente, essa linda camisa da Rádio Acorda Vida e Unisat Uniformes. Se você ainda não viu essa nova camisa da Rádio Acorda Vida e Unisat Uniformes, você pode entrar aí agora no Insta da FM, que é tudo de bom, você vai ver uma lindeza, um espetáculo essa camisa, né? Junto com a camisa do combate, você leva também esse multistrato de 500 ml.

0: daqui a pouquinho vou mandar aquele alô, alô, tudo de bom pra você, hein? Segura aí!
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0: Zimi Isaías Oliveira, vai lá Jesus, 10h40, manhã de quinta-feira aqui da Cor da Vida, alegria, alegria até o meio-dia, num presentão da Casa do Serralheiro, né? Bom dia pra você, né? Ó, combate tá rolando, tem duas músicas aqui disputando seu voto, uma somente será campeã. Será que você pode me ajudar? Digita aí nome completo, bairro e o voto, lógico, né? Ou pra música 1, Tu És Poderoso, ou para a música 2, Osana, dessa parceria maravilhosa de Lucas Agostinho com Gabriela Rocha, ok? Tem muita gente votando aqui, afinal todo mundo tá querendo faturar essa camisa nova da Cor da Vida e Unisat Uniformes, e ainda hoje com essa camisa você vai levar o multi-extrato de 500ml, tá bom? Participa comigo. Vamos dar bom dia pra essa galera aí, pra família, tudo de bom? Vamos dar bom dia pra o pessoal lá de Jacaraípe. Alô, alô, minha amiga e irmãzinha Heloísa dos Santos, tá ligada com a gente? Bom dia, bom dia. Mandar aquele bom dia também pro pessoal de Campo Belo, Cariacica. Moisés Dias, também tá ligado aí na Rádio Cor da Vida, no bairro Inhanguetá. Emílio Francisco, né, Emílio? Tá ligado aí com a gente? Obrigado, tá, meu irmão? Meu querido amigo Fábio Paiva, é o Guerotinho, tá ligado aí na programação da Rádio Cor da Vida. Bom dia, bom dia. Lá em Vila Cajueiro, bom dia para Almélia de Freitas. Alô, pessoal de Vila Cajueira, aquele abraço. Obrigado pelo carinho, pela sintonia. Mandar mais bom dia aqui. Deixa eu ver. Lá em Barcelona, Sônia Maria também tá ligada comigo. Campo Verde, Jefferson Loureiro também tá sintonizado aí, né? Deixa eu mandar bom dia aqui para os meus amigos motoristas de aplicativos taxistas, inclusive minha amiga Alexandra, né? Alexandra, ela congrega ali na Igreja Assembleia de Deus de Itacibá e tá sempre ligada com a gente, né, Alexandra? Obrigado pelo carinho, tá, minha irmã? Mandar bom dia também pro meu amigo Irani Leopoldino, que também congrega ali na Igreja Assembleia de Deus de Itacibá. Tá lá em Porto de Santana, sempre ligado com a gente. Obrigado, meu amigo Irani. Aquele abraço pra você, meu irmão. Mandar um abraço aqui também para... Deixa eu ver aqui, tem uma galera mandando alô aqui, ó. A gente fica até meio perdido. Almir Ribeiro, lá de Piranema, também tá ligado aí comigo, né, Almir? Valeu pelo carinho, pela audiência. Tem mais aqui, ó. Bom dia, bom dia. Fábio Feu, tô ligado aqui no bairro Aribiri, em Vila Velha. Vila Betânia, Jefter Matos, tá ligado? Lá no Maracanã, ali pertinho de Itapemirim, quem tá me ouvindo é a Baiara Rosa. Valeu, Baiara, obrigado pela sintonia, hein? Tem mais? Tem a Clotilde, gente, lá de São Pedro 5, abraço pra todo o pessoal aí de São Pedro 5, ouvindo a gente. Bom dia pro Edilberto de Oliveira, lá do Bandeirantes, também tá ligado comigo. Deus esteja abençoando a todos vocês. Vai participando porque eu quero muito mesmo, né? Liberar pra você essa camisa e o multi-extrato de 500ml. Agora, se você puder, me ajuda aí. Nome completo, bairro e o seu voto. Ou pra música 1, Tu És Poderoso, ou para a música 2, Osana.
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0: tô entendendo em quem você vai votar, vou fazer o seu cadastro e vou torcer pra você levar aí, então, aqui na Cor da Vida, a camisa e o multistrato, hein?
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Amor da Vida FM, tá aí a grande campeã do nosso combate, edição dessa manhã, Lucas Agostinho, Gabriela Rocha, tu és poderoso, logo mais 2 horas da tarde com meu amigo Juninho Vitor, tem a segunda edição e 9 horas da noite com a nossa querida Larissa Faria, a terceira edição do dia aqui na programação da Cor da Vida. 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Gente, resultado de promoção, olha, quem tá faturando aqui essa linda camisa da Rádio Cor da Vida, novinha, novinha, camisa 2026, segundo semestre da Rádio Cor da Vida e Unisat Uniformes e o multistrato de 500 ml, tá bom? Participou comigo, zapiou comigo, parabéns pra você, Tatiare da Silva Souza, é isso mesmo, Tatiare da Silva Souza, moradora de Santa Paula em Cariacica, final do telefone 3524, acaba de faturar a nova camisa da Rádio Cor da Vida e o multistrato de 500 ml, tá bom, mimãzinha? 3 dias úteis pra passar aqui e pegar seu prêmio. Você tem amanhã, que é sexta, segunda e terça, 9 da manhã ao meio-dia e de 1 às 5 da tarde. 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Tô chegando aí com a última hora do nosso Alegria, Alegria.

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0: você, Mídia Lima, não pare. 11:31 na FM, que é tudo de bom. Daqui a pouquinho nós vamos ter aniversariantes do dia, né, minha gente? Mas agora vamos até a redação da Cor da Vida, informações com ela, nossa querida Larissa Faria. Conta tudo pra gente, Larissa.
1: Motoristas com carteira nacional de habilitação vencida entre 5 de junho e 8 de dezembro vão ganhar um prazo a mais para renovar o documento. Uma decisão do Conselho Nacional de Trânsito, CONTRAN, publicada na última semana, estendeu a validade dessas carteiras até 9 de dezembro. O DETRAN informou que o motorista não precisa fazer nenhum procedimento para ter direito à extensão do prazo. Segundo o DETRAN, quem estiver dentro do período definido pela deliberação poderá circular normalmente com a sua CNH, mesmo que a data de validade impressa no documento já tenha passado. Após o fim da prorrogação, em 9 de dezembro, começa a contar o prazo de 30 dias para que os motoristas abrangidos pela medida façam a renovação. Direto da redação da Rádio Acorda Vida, Larissa Faria.
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0: Radar de 10, 10 músicas direto sem intervalos comerciais. E aí, como é que você tá, hein? Tudo bem por aí? Tudo na paz do Senhor? Tá almoçando agora? Bom almoço, bom apetite pra você. Hoje é quinta-feira, 17 de setembro de 2026. Tardezinha nublada, aquela chuvinha, né? Eita, gente, quanto tempo eu não vejo sol, né? Quanto tempo o sol não aparece, né? Eita, mas em tudo dá glória, né? Pela chuva, pelo sol, obrigado Deus, né? Pela chuva, a chuva também é importante, né? A gente brinca assim, mas é importante, né, gente? É importante a chuva, o sol, tudo é importante. Deixa eu mandar um abraço aqui pro Micael Eduardo, ele é motorista por aplicativo, tá curtindo a gente agora. Alô, Micael, tá curtindo a programação e que Deus te abençoe, meu irmão. Bom trabalho aí, né? Fiz uma corrida com o Micael aí, tá ligadinho na programação da Cor da Vida. Vamos batendo papo, falando da vida. Assim que é bom, né? Muito legal. Bacana aí, Micael. Um abraço. Que Deus te abençoe, meu irmão. Meio-dia e 31, aumenta o volume. 10 músicas diretas sem intervalos comerciais. Começando agora.
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Marina Cifrone e Anderson Freire, somos a igreja, 12:45, a cor da vida dá de 10 músicas direto sem intervalos comerciais. E é o seguinte, hein? 1 da tarde começa o louvor da minha vida, a nossa volta no tempo, hein? Quem vai ser o primeiro a participar comigo hoje? Daqui a pouquinho, daqui a 15 minutinhos, começando o louvor da minha vida, tô esperando aqui o seu pedido, a sua participação. 988991029, peça aquele hino aí que marcou a sua vida, marcou a sua caminhada com Deus, te traz boas lembranças aí da infância, da juventude, te traz a lembrança aí, né? Do momento, do apelo que você levantou a mão e declarou que o Senhor Deus é Deus da sua vida. Fala pra gente aí uma lembrança, uma saudade, e você vai ouvir no louvor da minha vida desta quinta-feira, 17 de setembro. Tô aqui esperando, hein? 988991029. Vamos seguindo.

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Cor da Vida dá de 10, meio-dia e 57. Daqui a pouquinho, começando o louvor da minha vida, hein? Daqui a pouquinho, nossa viagem no tempo. Olha só, tô olhando pro telão do WhatsApp aqui, esperando chegar o seu pedido, tá? 988991029. Quero saber qual hino marcou a sua vida, qual hino marca a sua história, o que você gostaria muito de recordar nesta quinta-feira. Quero muito atender o seu pedido logo na primeira sequência aqui do louvor da minha vida, hein? Corre pro WhatsApp 988991029 e me conta aí, Juninho, tem um louvor que marcou aqui a minha conversão, a minha caminhada com Cristo. Eu lembro aqui, né, de uma vigília que eu participei de um encontro com Deus. Tem uma canção aqui que me faz voltar no tempo, viajar no tempo. Eu lembro de um ente querido, eu lembro, né, do meu casamento, do dia do meu casamento. Enfim, tem uma canção aí que é especial pra você. Conta pra gente que canção é essa. 988991029. Daqui a pouquinho, hein? Nós vamos recordar juntinhos aqui no louvor da minha vida. Tô esperando, hein? Quem vai ser o primeiro hoje? Vai ser um irmão, uma irmã? Vai ser você que vai participar hoje comigo? 988991029. Tô esperando.

começando a Cor da Vida da de 10 com Fernandinha Brum, nada mais importa. Ó, 1:07, vou correndo aqui pro intervalo, já volto trazendo o louvor da minha vida e tem sua participação, tem seu pedido aqui, você me ajuda a fazer a programação, hein? Dá uma paradinha aí, me ajuda a fazer a programação do louvor da minha vida, vamos voltar no tempo, viajar no tempo juntinhos aqui na Cor da Vida. Daqui a pouquinho eu já volto atendendo as primeiras participações de hoje, tá bom? 988991029, quero muito atender a sua participação, seu pedido na edição de hoje, quinta-feira, 17 de setembro. Já retorno com louvor da minha vida, rapidinho, tá?

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1: Vamos começando a nossa viagem no tempo e na sequência eu vou atender o seu pedido musical 988991029. Tem que ser aquela saudade, tá? Aquele clássico, aquele louvor que marcou vidas. Pra começar tem Renascer Praise.

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1: Boa tarde, Juninho. Tudo bem? Gostaria de ouvir aquele louvor. Escrevi. Novo som. E eu quero mandar para todos os ouvintes, José Lúcio, para a família M, Marinete, Margarete, pro Antônio Bessa e para Cleusimar, para você, para Teca, para todos os ouvintes. Fica com Deus, um abraço.

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1: Minha vida. 1:21. Vamos lá atender mais participações, mais pedidos. Ó, tô esperando o seu, hein? 988991029. Começamos muito bem aí, né? Novo som, escrevi, Renascer Praise, Plano Perfeito. Quero saber qual canção que te traz aí uma boa lembrança, que te leva lá no passado, né? Recordando momentos aí da sua infância, sua juventude, lá no começo da sua conversão. Quanto tempo tem, hein? 10, 15, 20 anos? Peça aí o louvor da sua vida, tá? Faça como Pedro Henrique Alberto, tá ouvindo a gente em Santa Rita, pediu louvor, Ainda que a Figueira, do Fernandinho. Vamos ouvir.

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1: Olá, boa tarde, os ouvintes da Cor da Vida. Boa tarde, Juninho. Sou Neuza de Portal de Aracruz. Peço um louvor com Isadora Pompeu, Ovelhinha. Ofereço para todos que estão ouvindo esta rádio. Que Deus abençoe.

0: Alfredo, bendito serei quando eu obedecer a sua voz. Saudade, né? Com Ana Azevedo aí, ó. A Rayane Galacho, lá de São Conrado, Vila Velha, pediu essa canção. Esse hino me acompanhou no passado e me acompanha no presente. Marca muito a minha vida. Hoje é meu aniversário, agradeço a Deus por mais um ano de vida. Parabéns aí pra nossa irmã Rayane Galacho, comemorando mais um ano de vida lá de São Conrado. Ouviu a canção aí que marcou a vida dela? Ela falou que acompanhou ela no passado e acompanha ela ainda no presente. Parabéns, tá bom, minha irmã? Muitas felicidades, papai do céu te abençoe, te dê muitas e muitas felicidades e que a mão dele, né, esteja sobre a sua vida sempre, tá bom? Parabéns aí. Vamos pro intervalo, vamos aqui pra redação, trazendo informação antes aqui com Larissa Faria e daqui a pouquinho eu volto atendendo mais pedidos, tá? O próximo pode ser o seu, 988991029, peça aí o louvor que marcou a sua vida. Vamos pra redação agora, fala com a Larissa. Alô, Larissa!
1: Ei, Juninho, celular na mão, falta do cinto de segurança e até criança ou animal no banco da frente podem ser identificados por câmeras com inteligência artificial instalados nas rodovias do estado. A tecnologia funciona como uma espécie de olho eletrônico que analisa os veículos e encaminha possíveis infrações para serem conferidas por policiais antes de uma eventual situação. Diferentemente dos radares tradicionais, que têm entre as suas principais funções a fiscalização da velocidade, os novos equipamentos conseguem analisar imagens do interior dos veículos e apontar situações que podem representar irregularidades. Em funcionamento desde fevereiro deste ano, duas das câmeras foram instaladas inicialmente nos municípios de Linhares e na Serra. Uma terceira começou a operar recentemente em Viana, na Pista Sul. Direto da redação da Rádio Acordo da Vida, Larissa Faria.
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24: Estamos voltando aqui com o Louvor da Minha Vida. Ó, agora tem um pedido da Jane do bairro Alvorada, o louvor que marcou a conversão dela há 10 anos, né? Na presença de Deus. E esse aqui, ó, foi o início, né, Jane? Lá na conversão, né? Vamos ouvir então, te agradeço. Diante do trono.

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1: Olá, boa tarde, tudo bem? Aqui é Deus de Colinho de Laranjeiras. Toca pra nós aí, Samuel e Daniel, ou Daniel e Samuel, Você Vale Mais Que Um Diamante. Ofereço pra todos os motoristas de aplicativo, hoje estamos na rua, que Deus abençoe a todos.

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1: 1:55, agora tem um pedido do Júlio César Levone, de Santa Teresa Vitória, motorista por aplicativo, também eletricista, né? Tá ligadinho com a gente agora, deve tá aí, né? Fazendo suas corridas e ouvindo a programação. A canção que marcou a vida dele é Comunidade da Zona Sul, Rompendo em Fé.

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1: Boa tarde, Juninho. Eu sou Valdeir Pereira, do bairro Aparecido, motorista cegonheiro. Juninho, eu gostaria de ouvir o louvor O Lugar com o pastor Lucas e oferecer pro meu pai Valdeci, minha mãe Maria Luzinete, minha madrasta Maria José, minha esposa Andréa Chagas, minha sogra Leonice, minha mãe Maria Luzinete, meus irmãos, minhas filhas, para todos os ouvintes, e quero oferecer aí para vocês da rádio também.

0: Finalizando o louvor da minha vida com Fernanda Brum, Espírito Santo, louvor da Camille Barbosa, ouvindo a gente em José de Anchieta. Por que essa canção é tão especial pra você? Conta pra gente aí, Camille.
1: Esse louvor marcou muito a minha vida em 2007, 2008. E eu estava, não afastada não, mas assim, não tendo tempo, né, por conta de trabalho, né? E às vezes só ia na igreja aos domingos. Isso, eu fui ficando fraca na fé. E eu estava na igreja e quando eu ouvi esse louvor, eu levantei, fui lá na frente, né? Pedi o pastor uma oração e estou firme para a honra e para a glória do Senhor. Amém. Até hoje. Amém. E esse louvor é lindo.
0: Amém. Muito lindo. Realmente ele é lindo. Fala muito com a gente, né? Fala na alma da gente, né? Espírito Santo, Fernanda Brum, a última do louvor da minha vida. Não dá mais tempo de atender pedidos, mas amanhã tem mais uma edição, hein? Fechando a semaninha, amanhã, sexta-feira, 1 da tarde, tem mais louvor da minha vida. Vou pro intervalo, já volto trazendo combate. No combate tem prêmio pra você. Ela tá dizendo, não é Camille, é a mãe da Camille. Qual é o nome da mãe da Camille? Tá salva aqui, Camille? Qual é o nome da mamãe da Camille? Fala pra gente aí, digita o nome da mamãe da Camille. Ó, daqui a pouquinho combate, valendo prêmio pra você aqui na Cor da Vida. Tem prêmio no combate, 2 músicas disputando pelo seu voto. Quais serão as músicas de hoje, hein? Hã? Quais serão? Daqui a pouquinho eu vou te apresentar. É a Ellen, é a mamãe da Camille, tá bom, Ellen? Obrigado aí pela participação. Deus abençoe da mesma forma, tá bom? Vou pro

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11: Vamos lá então pro combate, combatão desta quinta-feira, começando duas músicas disputando pelo seu voto e sempre tem prêmio pra você aqui no nosso combatão. Primeiro vamos conhecer aqui as duas opções. De um lado nós temos a Amanda Vanessa, do outro lado nós temos a Estela Laura.

0: Amanda Vanessa Calma ou na Estela Laura Carta de Deus. Amanda Vanessa Calma, música 1, Estela Laura Carta de Deus, música de número 2. Quem decide é você que tá em casa, quem decide é você que tá no trabalho, corre pro WhatsApp e dá o voto.
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0: agradeça por tudo que ele já fez na sua vida. Olha quantas bênçãos, olha quantos livramentos, né? Então, agradeça, agradeça a Deus sempre, sempre que você, ao acordar, né? Agradeça a Deus, obrigado Deus pela família, pelo emprego, por mais um dia, né? Teu fôlego de vida, você tá aí respirando, né? É, tem lutas, temos, mas Deus, né? Está conosco todos os dias, todos os momentos, tá bom? Então agradeça, Paulo César Baruque cantando, agradeço. Olha o seguinte, nosso combate tá no ar, tá valendo kit A Cor da Vida, contendo camisa, nova camisa Cor da Vida, vai Bíblia pra você ou pra você presentear alguém, vai também nesse kit um copo, camisa, Bíblia e copo. A música de número 1 é da Amanda Vanessa Calma, a música de número 2 é da Estela Laura, Carta de Deus. Quem vence, hein? Amanda Vanessa Calma ou Estela Laura, Carta de Deus? Você decide. 988991029. No final da hora a gente confere a mais votada.
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2: 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Vamos lá começar o nosso segundo round. De um lado tem Amanda Vanessa, do outro lado tem Stella Lauer.

Carmen Lúcia, Divinópolis, Gisele Lemos, tem Marcília de Noronha, tá voltando aqui no combate, tem a Ana, Miriam da Silva, tá ouvindo a gente também, um abraço, quer ganhar um churrascão, né? Sábado tem churrascão, gente, é, tá chegando o dia, hein? Depois de amanhã, Nira Santos tá em Eldorado, tem a Manuele Barreto, Corade, tá ouvindo a gente lá em Viana Sede, olha que legal o pessoal de Viana Sede aí, ó, um abraço pra vocês. Alôzão aqui pra Antônia dos Santos Guimarães, Lúcia dos Santos Pereira, José de Anchieta, Vilma Tavares tá na Glória, Lenir Costa tá em Nova Betânia, Luiz Fernando, tá ouvindo a gente também em Maruí.

0: Trump, Michele, Grace Flecha 1, Simone Vieira tá em Barra Mares, Pedro Henrique tá em Santa Rita, Walter Machado em Vista Dourada 2, Gesiel Pereira em Tanguá, Carlos Alberto em Santo Antônio, Maria Ned Nascimento tá aqui também votando com a gente. E aí, você escolhe qual, hein? Magna Leal de Camará, Sônia de Souza de Soteco. Temos duas opções aqui no nosso combate, hein? A primeira é com Amanda Vanessa Calma, a segunda é com Estela Laura Carta de Deus. Você decide qual vence, a primeira ou a segunda?
1: Eu prefiro a

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acirradíssima aqui, hein? É, poucos votos de diferença. Preciso muito que você dê uma paradinha aí, dê o seu voto pra primeira ou pra segunda, tá? Você que tá em casa aí ouvindo a gente, dá uma paradinha aí, alguns segundinhos pra você votar. Você que tá no trabalho também ouvindo a gente, dá o voto aí, tá? Vou te presentear com a nova camisa da Rádio Cor da Vida, a queridinha do momento. 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

A Joalheria Mondaine, ouvindo a gente no centro de Vila Velha. Jones, irmão do meu querido irmão, do meu amigo Júnior Matos, né? Jones, Joalheria Mondaine, centro de Vila Velha, curtindo a gente. Um abraço, tá bom?

0: 17. Júlia Vitória, princípio e fim. Chegou o momento, chegou a hora. Vamos trazer a campeã, a vencedora do nosso combate, minha gente. Vamos lá trazer? Vamos lá agora. É a vencedora, hein? A mais votada por você na disputa de hoje entre Ana, Amanda Vanessa Calma e Estela Laura Carta de Deus. Vamos lá que tem a vencedora agora.
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0: linda.
1: Glória a Deus.
0: Estela Laura, carta de Deus, essa carta é pra você, meu irmão. Essa carta de Deus é pra você, Estela Laura, música de número 2 no nosso combatão. Vamos trazer o resultado da promoção agora, vamos saber quem tá levando o kit contendo camisa, bíblia mais copo, camisa, bíblia mais copo. Atenção, atenção, saindo aqui pra Henrique. Henrique Helker Geno. Henrique Helker Geno, Nova Betânia, telefone final 9257. Parabéns aí pro Henrique. Alô, Henrique. Levou um kit, hein? Pode passar por aqui, Henrique. Amanhã, sexta, na segunda ou na terça. Amanhã, que é sexta, segunda ou terça. Shopping Portal da Glória, em frente aos Correios, a partir de 9 horas da manhã. Traga o documento, tá bom, Henrique? Traga o documento, passa aqui, retira o seu prêmio. Parabéns aí, levou a camisa, mais nova camisa da Cor da Vida. Vai levar também juntinho a Bíblia pra você ou pra você presentear alguém e também um copo. Gente, ó, rapidinho aqui pro intervalo e já volto trazendo o nosso show, show da tarde. Combate volta 9 da noite, tá?

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0: é quinta ou sexta, hein?
1: Hoje é sexta-feira! Hoje é quinta.
0: Ô, menininho, sempre você tá confuso, não sabe se é sexta, não sabe se é... Ô, meu Deus, hoje é quinta ainda, calma, falta pouquinho pra sexta-feira, né, gente? Falta pouquinho, 17 de setembro, quinta-feira, quintou, hein, quintou! Nosso show da tarde tá começando com muita alegria, a gente já começa com Marquinhos Gomes, o guarda. Daqui a pouquinho eu vou trazer o Diz Aí, daqui a pouquinho eu vou trazer informações direto da redação com Larissa Faria. 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

0: Ed Silva reacende a chama, 3:29 na sua Cor da Vida FM, que é tudo de bom. Ó, vou pro intervalo aqui rapidinho, já tô voltando com o nosso tema, tá muito legal hoje o tema do Diz Aí, mas eu quero lembrar você que amanhã tem Pix no valor de R$300, hein? Já fez o cadastro? Cadastra aí porque amanhã você leva Pix de R$300, presentaço da sua cantora, né? Que tá bombando na programação aqui, tá todo mundo gostando, Laís e Santos, aguenta firme aí, Laís e Santos, aguenta firme aí, tá todo mundo gostando, tá todo mundo pedindo e amanhã liberando o Pix pra você de R$300, caindo R$300 na sua conta. Juninho, como é que é o cadastro? Nome completo, seu bairro e aí você disse que o sucesso da Laís e Santos se chama Aguenta Firme Aí, tá? Amanhã, sexta-feira, saindo o Pix de R$300 pra você aqui na Cor da Vida, rádio número 1 do segmento.
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0: 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Vamos lá pro nosso tema do Diz Aí. Vamos lá, vamos lá, vamos lá. Eu quero saber o seguinte, nossa pergunta do Diz Aí hoje é a seguinte. Vale texto ou mensagem de voz, tá bom? Qual personagem da Bíblia teve a história que mais te impactou, hein? Qual personagem da Bíblia? Eu tenho algumas opções aqui, tá? Por exemplo, a história de José, a história de Davi, Jó, Esther. Fala pra gente aí, qual personagem da Bíblia teve a história que mais te impactou? Fala pra gente aí. Outro, né? Qual seria o outro? Qual história? Que é assim, quando você lê, quando você ouve a pregação, né? Quando você ouve a mensagem, você fala, rapaz, que história forte. Fala pra gente aí, qual personagem da Bíblia teve a história que mais te impactou? Manda a resposta aí, 988991029. Quero ouvir você, quero ouvir o seu áudio aí. Manda seu áudio pra gente dizendo qual personagem e por que que você acha, né, que foi tão impactante a história deste personagem. Manda pra gente aí, 988991029. Vale texto, vale áudio, mas eu queria muito ouvir a sua voz. Grava um áudio aí de 30 segundos que eu quero colocar no ar a sua participação aqui, tá bom? Conta aí, história mais impactante da Bíblia aí.
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3: hoje falando aqui dos personagens da Bíblia, qual história assim, né? Qual personagem tem história mais impactante da Bíblia pra você, hein? Manda sua participação pra gente, 988991029, grava aquele áudio bacana aí, quero ouvir você. Vamos começando aqui com o Luciano Gonçalves, de Nova América. Fala, Luciano.
4: Boa tarde, Juninho. Boa tarde, Cor da Vida, Luciano Gonçalves aqui de Nova América. Juninho, o personagem que mais me impactou quando eu, lendo a Bíblia, conheci a fundo a história, foi o profeta Isaías. A história dele é uma história muito, muito rica em detalhes e em espiritualidade. Então, eu sou apaixonado pela história do profeta Isaías. Manda um alô aí pro bispo Sérgio da NET, pra missionária Rita e pra tia Kelly, do Franguinho Emanuel, e pro meu primo Ramon Borges, cantor e baterista.
3: Valeu! Olha só, Jusilene Balbina, do Santos de Nova Esperança 1, tá dizendo que a história que mais emocionou ela foi a de Jó. Vânia Santos de Ferroz tá dizendo que a história de Paulo, para ela, que foi a mais impactante. Tem aqui a participação também da Keila Orlando, tá dizendo que a história de Esther. Vamos aqui com mais áudio. Vamos ouvir a Juliane. Fala, Juliane Rodrigues Braga.
5: Boa tarde, Juninho Vita, aqui é a Juliane, da Ilha dos Aires. A história que mais me impactou foi a de Esther, pelo que ela passou, né? É uma história bem curta na Bíblia, mas a história que mais me impactou foi a da Esther.

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0: 4 e 3, vamos lá para mais participações. Qual personagem da Bíblia tem a história assim que mais te toca, mais te comove, mais impactante para você? Manda sua participação pra gente, 988991029. Vamos ouvir aqui mais participações? Vamos lá ouvir o Walter Machado. Fala, irmão Walter.
3: Ei, Juninho, Vitor Batalha, Padre Jesus, aqui é o Walter Machado, de Vitor Dourada 2. O personagem que me impactou a história dele, a história de Jonas. Por quê? Rapaz, depois de um mar balançando, jogar ele cai dentro do mar, se lançar dentro d'água e cai dentro de uma baleia, do peixe grande, né? Tem várias versões na Bíblia, né? Então, não foi fácil não, tá? Entendeu?
0: Valeu, Walter, obrigado. Tá certo, obrigado aí pela resposta. Olha só, Michele Ferreira Assis, lá de Planície da Serra, tá dizendo que são várias histórias impactantes, mas a que mexe muito comigo é da Fornalha Ardente, Sadraque, Mesaque e Abidnego, né? E ela tá dizendo que é uma história que vai se repetir no final dos tempos, na grande tribulação. É, que não se curvar diante do anticristo. Valeu, obrigado pela participação, hein, Michele? Um alôzão aqui pro Paulo Sérgio Zanetti, Nova Betânia. Ele deixa um alôzão aqui pro apóstolo Luciano Gonçalves, lá da Estamparia, e pra esposa Rita Zanetti, o ateliê Três Princesas de Nova Betânia. Um abraço aí pra vocês, obrigado pela audiência, tá bom? Juliarne Cristo, fala, Juliarne, e aí, a história mais impactante da Bíblia?
4: Aqui é o presbítero Juliarne, do bairro Castelo Branco. A história mais que comove o meu coração é a história de Pedro. Por quê? Porque Deus escolhe as coisas mais loucas desse mundo para confundir a sábia. Tirou um homem, né, que era pescador, transformou ele em um pescador de almas, para a glória do nome do Pai, do Filho e do Espírito Santo.
5: Alô, Rádio A Cor da Vida, a paz do Senhor Jesus, que Deus abençoe todos os ouvintes dessa rádio abençoada. Uma das passagens mais impactantes que eu acho da Bíblia Sagrada é a história de Paulo. Como é que Deus transformou a vida desse homem de Deus? Ele era perseguidor do cristão e depois se tornou um dos maiores pregadores, um dos maiores apóstolos e fundadores da igreja. Então essa é uma das histórias que me admira muito.
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0: 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Diz aí sua história. Qual personagem da Bíblia teve a história mais impactante, hein?

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0: informação na número 1 do segmento. Isadora Pompeu, um coração que te agrada. Linda, né? É novidade aqui na Cor da Vida. Cor da Vida sempre com novidades pra você, sempre com uma programação pra falar ao seu coração. Tenho certeza que essas canções falam fortemente ao seu coração, né? Olha, é o seguinte, vamos lá pra redação, vamos lá trazer informação com Larissa Faria. Ela tá de volta.
1: Pesquisa Quaest dessa semana mostra que a percepção de honestidade é negativa para o presidente Luiz Inácio Lula da Silva. Segundo os dados, 49% dos entrevistados afirmam que o petista não é um político honesto, enquanto 28% consideram o presidente honesto. A percepção de que Lula é honesto varia de acordo com o perfil dos entrevistados. O percentual chega a 45% no Nordeste, 34% entre pessoas com mais de 60 anos, 36% entre aqueles com ensino fundamental e 33% entre quem tem renda de até 2 salários mínimos. Também há diferenças segundo religião e identificação política. Entre católicos, 32% acham Lula honesto, enquanto entre os lulistas esse índice é de 69%. Direto da redação da Rádio Acorda Vida, Larissa Faria.
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Essa programação linda, abençoada, pra abençoar a sua vida.

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1: Dos personagens da Bíblia, qual tem a história mais forte, mais impactante, que mais te chama a atenção, hein? Fala pra gente aí. 988991029. A Rita da Penha Chagas tá dizendo que lá em Domingos Martins tá um friozinho muito bom lá em Domingos Martins. E eu imagino, né? É, região serrana do estado, imagino que tá um friozinho. Ah, se aqui tá frio, imagina lá, Larissa.
2: Eu tô imaginando como é que deve estar a pista, a serração.
1: A serração, né? Aqui, menina, que não costuma ter essa serração, tá tendo aqui, ó. Às vezes ali, o, né, aquela região ali do convento ali fica coberto, né? É, terceira ponte, hein? Ó, imagina só. É. É, cuidado aí, gente, você do trânsito, hein? Vamos lá com participações aqui, a Késia. Fala, Késia.
3: Boa tarde, cor da vida, tudo bem? Quem tá falando aqui, nossa irmã Késia. E Jesus abençoe essa tarde maravilhosa, que abençoe todos vocês, essa rádio tão maravilhosa. Hinos maravilhosos, né? Fica com Deus, tenha a paz do Senhor Jesus.
1: Amém, obrigado pela participação. Nazarena Ferreira Brandão tá ouvindo a gente, ela tá do bairro das Laranjeiras. Davi foi um dos homens que mais lutou e venceu, porque na maioria das vezes ele fazia segundo a vontade de Deus, ele consultava a Deus sempre, antes de tomar suas decisões, ele era um valente do Senhor Jesus. Davi, história de Davi, você sabe como é que Davi matou o gigante? Você sabe?
2: Como é que
1: vou abrir o microfone pra você falar.
2: Do jeitinho que você tá boa assim, tarde. Ó, balançando assim, ó.
1: Boa tarde, Larissa
2: depois
1: Faria.
2: Balançando.
1: Boa tarde, Larissa Faria.
2: Boa tarde.
1: Como Davi matou o gigante?
2: Como que ele matou o gigante?
1: Fala.
2: Fala pra mim.
1: Não. Fala, Larissa.
2: Como que ele matou o gigante?
1: Larissa, como Davi matou o gigante?
2: Fala comigo. Qual o instrumento que tava na mãozinha dele?
1: Ah, não. Então, eu que tô perguntando pra você. Não vem com pergunta do meu lado. Como Davi matou o gigante.
2: Então. Fala onde é que você quer chegar, Juninho Vitor.
1: Eu quero a sua resposta.
2: Não, porque de você eu espero qualquer coisa, não respondo. Eu não aguento não, gente. Não aguento.
1: Ela não sabe, gente.
2: Ah, é.
1: Tem criança ouvindo aí que sabe.
2: Que sabe, claro.
1: Mas como é que Davi matou o gigante?
2: É desse jeito mesmo.
4: Boa tarde, Acorda Vida. Uma das histórias que chamam muita atenção aí é a história de Sansão. Eu gosto muito da história de Sansão aí. Tá bom? Fica todos na paz, um abraço, tchau, tchau.
1: Suelen, namorada do Alisson. Suelen Júlia do Tucum. Gosto muito da história de José do Egito, de escravo ao governador. Realmente é forte, hein?
2: É forte.
1: É, os processos difíceis moldam o caráter. Deus usa as próprias adversidades e injustiças causadas por terceiros para nos posicionar exatamente onde precisamos estar para cumprir nosso propósito. A Bíblia
2: é
1: tem
2: forte,
1: cada história.
2: Hein?
1: A Bíblia tem cada história forte, né?
2: Maravilhosa.
1: Cada reviravolta,
2: verdade.
1: Né?
2: Verdade.
1: Rapaz, é verdade, hein? Davi, como é que Davi matou o gigante? Né, tem a história de Davi, e aí fica a pergunta, como

0: matou gigante.
1: Ah, já mudou o design.
2: Desafio bíblico. A história que eu mais gosto na Bíblia é a história de José. José foi vendido e sofreu bastante, mas nunca perdeu a fé e a coragem. E acabou virando governador. E eu acho a história dele muito bonita, porque foi muito sofrimento que José passou.
0: Valeu, Nira! E a pergunta continua: como Davi matou o gigante Golias? Fala, Larissa.
3: Então, até as 5 horas da tarde a resposta virá.
0: ela vai pesquisar, eu tenho certeza. Claro.
4: Boa tarde, cor da vida. Hilda Piccoli de Cariacica Sante. A história da Bíblia que todas marcam, né? A gente lê, sente, a gente tem que estar concentrado, mas o que me marcou, assim, que me chamou muita atenção, foi a história do rei Nabucodonosor. Olha como o nosso Deus é tremendo, é forte. Olha no que ele transformou o rei todo poderoso, comendo pasto, mato.
0: Tá vendo aí? E a pergunta, como Davi matou o gigante? E aí, Larissa?
3: O pessoal tá respondendo.
0: Não, tudo bem, eu sei a resposta.
3: Eu também sei.
0: Então fala.
3: Não, vou falar pra você agora.
0: Ela não sabe.

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4: 4h58. Juliane Souza e Gabriela Rocha. A Cristo seja glória. Já já Larissa Faria dará a resposta de como Davi matou o gigante Golias. Não perca.

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1: 5:05, já estou atrasado, Larissa já está puxando minha camisa para que eu saia do ar, mas eu tenho que tocar mais uma ainda, Larissa, calma.
2: Sério?
1: Aí. Mais uma.
2: Então tá.
1: Então, tem muita participação aqui, tem. Larissa, mas não dá pra colocar todo mundo no ar aqui, não dá.
2: É, vocês têm que decidir se responde sobre a história, se responde sobre Davi.
1: O assunto tomou conta, Davi tomou conta aqui da roubou a cena.
2: Ó, mas eu descobri que nessa aula aí não foi só eu que faltei, não. Entendeu? É, essa EBD, já falaram aí, né? Falaram que eu faltei EBD.
1: Vamos ver a turma aqui,
2: coloca aí.
1: Link respondeu, um monte de gente respondendo aqui, vamos lá.
3: Fala, Cor da Vida, graça e paz, aqui é o Paulo de Nova Esperança 2, Cariacica. Tô dentro do carro aqui fazendo Uber e ligadinho na Cor da Vida. Uma das histórias que mais me chama a atenção na narrativa bíblica é a história de Davi. Não por conta de todas as suas conquistas, mas porque quando caiu, ele se voltou para Deus arrependido, depois de confrontado, e pediu perdão a Deus, para Deus apagar todas as suas iniquidades. Nós devemos ser assim, pedir perdão a Deus, pedir a Deus para transformar o nosso coração. E Davi matou Golias com uma funda, acertando uma pedra na sua testa e depois cortando a cabeça do gigante com a sua própria espada.
2: Tá vendo?
1: Tá vendo aí?
2: É isso que eu ia falar.
1: Você ia falar nada, você não sabia.
2: Pelo amor de Deus.
1: Não sabia. Maísa Dávila de Nova Betânia falou, Davi matou o gigante Golias usando uma funda para arremessar uma pedra na testa, em seguida cortou a cabeça do filisteu com a própria espada dele.
2: Tá vendo? Todo mundo foi pesquisar, ninguém sabia.
1: Davi
2: só sabia
1: derrubou...
2: até a parte da pedra.
1: Aí, ó, o Luiz Carlos falou igual você, ó. Davi derrubou Golias usando uma funda. Só falou isso. É, Paulo César Zanetti cortou a cabeça do gigante, valeu, falou certinho, parabéns, tá aprovado.
2: Tá aprovado.
1: Davi matou o gigante com uma pedra lançada por uma funda. A Priscila falou aqui, falou
2: tá
1: igual
2: vendo?
1: A você também.
2: O pastor do pessoal tá feliz
1: Link
2: agora.
1: Link também falou certinho aqui, cortou o pescoço do Golias com a espada do Golias, após ter derrubado ele com a pedra. Muita gente acha que foi a pedra que matou, não, a pedra derrubou, depois ele pegou a espada dele e falou, toma aqui, ó, lepo.
2: Vapo.
1: Vapo. Vapo.
4: Ô Juninho, fala com a Larissa aí que eu leio a Bíblia. Lá tá escrito que após ele cair com uma pedrada lavrada no rio, ele deu uma cortou o pescoço de Davi com a espada do Golias.
1: Davi não.
4: Fala com a Larissa aí.
2: Faltou EBD.
1: Se enrolou todo. Falou que cortou o pescoço de Davi.
2: Tá vendo? Pode tirar onda comigo.
1: Não, isso aí. Não. Heresia, ô. Pelo amor de Deus. Olha essa, rapaz.
2: Me ajuda a te ajudar, hein, amigo.
1: Dá uma pregação. Dá uma pregação.
2: Ó, dá uma, duas, três.
1: Como seria a pregação? Por exemplo, Davi matou o Golias, gigantão, Davi pequenininho, com a própria espada. Qual seria? Como que seria essa pregação?
2: O Senhor é contigo.
1: Cara, a Larissa é muito ruim das coisas, velho. Meu Deus do céu, rapaz.
0: Diz aí.
1: Cuidado, podem te matar usando as suas próprias espadas.
2: O Senhor é contigo, vai nessa força.
1: Cara, é melhor, cuidado com quem você anda, que essa pessoa pode te matar com a sua própria espada. Tome cuidado, meu irmão, com quem que tu andas. Ficou melhor essa aí, ficou boa.

nosso show da tarde, nosso Diz Aí, gente, foi muito legal. Vamos repetir esse tema em breve, porque tivemos muitas participações e não conseguimos colocar metade no ar aqui, tá bom? Você que participou com a gente, desculpa as brincadeiras, a gente se fala amanhã, tá bom? A partir de 12:25 tá chegando Larissa Faria, com você até 10 da noite. 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Tô indo nessa, hein? Tô atrasado. Me segue lá no Instagram, Juninho Vitor, Vitor com dois T's. Juninho Vitor, Vitor com dois T's, me segue lá no Instagram, que eu quero te conhecer, você vai me conhecer, vai saber quem é o Juninho vai saber quem é você, tá bom? Beijo no coração, até amanhã, fui!

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1: Bora, minha gente, tô chegando, hein? Tá começando aqui às 10 mais do dia. Vocês gostam de me zoar, né? Eu fico só vendo o comentário de vocês aqui. Tá bom, deixa. Deixa estar, viu? Juninho, que me aguarde. É o seguinte, 5:16, tô com você a partir de agora, bora juntinhos? Então tá bom, você que tá no trânsito aí da Grande Vitória, pode participar com a gente no Giro no Trânsito, fica à vontade, vai no zap 988991029, me fala aí como é que tá o trânsito, onde você tá passando agora, daqui a pouquinho tem Giro no Trânsito, viu? E sua contribuição, sua informação é preciosíssima, eu conto contigo, você aí do volante, 988991029, bora, tá começando e tá chegando a posição de número 10.

0: Mais, mais do dia, Ministério Sarando a Terra Ferida, vivendo o impossível. Agora 5:28. Motoristas com carteira nacional de habilitação vencida entre 5 de junho e 8 de dezembro vão ganhar um prazo a mais para renovar o documento. Uma decisão do Conselho Nacional de Trânsito, CONTRAN, publicada na última semana, estendeu a validade dessas carteiras até 9 de dezembro. O DETRAN informou que o motorista não precisa fazer nenhum procedimento para ter direito à extensão do prazo. Segundo o DETRAN, quem estiver dentro do período definido pela deliberação poderá circular normalmente com a sua CNH, mesmo que a data de validade impressa no documento já tenha passado. Após o fim da prorrogação, em 9 de dezembro, começa a contar o prazo de 30 dias para que os motoristas abrangidos pela medida façam a renovação. Direto da redação da Rádio Acorda Vida, Larissa Faria.
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0: 5:31, vamos ao giro no trânsito. Rodovia Carlos Lindenberg aqui em Vila Velha, 25 km por hora, em alguns trechos ali da Lindenberg parado, tá bom? Avenida Hugo Musso está com velocidade média, 10 km por hora. Trânsito parado na Avenida Luciano das Neves, bem intenso por lá, e trânsito intenso também na Terceira Ponte.
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0: Viva! Apareceu aqui, hein? Nas mais pedidas de hoje, às 10 mais aqui da Rádio Acor da Vida, Get Worship com Paulo Neto, Uma Carta Viva. Essa música é linda. Posição de número 5. Agora é 5 horas e 43 minutinhos. Já tem mais giro no trânsito. Você que tá circulando aí na Grande Vitória, como é que tá o trânsito aí? Me conta. Vai lá no zap 988-991029. Deixa informação pra gente aqui pra ajudar os motoristas de plantão, né?
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15: Vamos ao giro no trânsito com a contribuição da gente 1029, amigo Juan. Fala, Juan, boa noite.
16: Boa tarde, Danzolândia Pipas, aqui de Vista Mar Cariacica. Estou indo buscar minha amada, digníssima esposa em Campo Grande. Está um trânsito aqui meio caótico, sentido Campo Grande aqui perto do BH, no Maracanã. E essa rua aqui tá uma benção, mas vamos com cautela. Isso. Deus nos abençoe.
15: Amém. Obrigada, querido, pela informação. O Alessandro também passou por aqui e deixou informação pra gente. Oi, querido.
17: Paz do Senhor a todos. Aqui fala o presbítero Sandro. Pra quem tá vindo aí de Laranjeiras pela BR-101, sentido Carapina, trânsito tá muito congestionado. Velocidade média de 5 km/h. Muito trânsito mesmo. 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
15: Ok, querido, obrigada pela informação. Minha gente, olha só, trânsito parado na reta da Penha, trânsito parado também lá na Leitão da Silva.

0: também com velocidade aí de 20 km por hora. Portanto, um trânsito intenso por lá.
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0: FM, que é tudo de bom às 10 mais do dia. Valesca Maíssa, não me deixe esquecer na posição de número 2. Agora, 6 horas em ponto, chegou a hora de conferir a campeã de hoje.
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Alencar, campeã do dia, com essa música linda. Palavra liberada, posição de número 1. 6 e 5, hein? Já volto, minha gente, com o Planeta Retrô.

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boa noite. Olá, como é que você tá? Tudo bem? Bora! Tá começando o nosso programa queridinho aqui, as versões mais legais você vai encontrar aqui na FM Quetro de Bom, dentro do Planeta Retrô. É o Planeta Retrô que tá começando o nosso programa de versões, então chega junto. Daqui a pouquinho vou mandar beijo pra você que tá curtindo aqui o nosso programa, tá zapeando com a gente no 988991029. Você que tá circulando aí na Grande Vitória no seu carro, tá nos dando aquela carona maravilhosa, o trânsito tá como aí, hein? Me fala aqui, manda um áudio, escreve, fica à vontade para você participar aqui do Giro no Trânsito. 988991029. Pra lá que você vai enviar a sua mensagem, tá bom? Tô te esperando aqui. Bora começar assim com PG e Nívia Soares cantando Meu Universo.

0: Zé Fiel, Nani Azevedo aqui, hein? Também ouvimos a versão de Me Atraiu na voz de Eli Soares. Tá lindo demais, né? E começamos com Meu Universo, PG e Nívia Soares. Agora 6h23. A Anvisa determinou essa semana o recolhimento de todos os lotes das bebidas proteicas Not Shake Protein, fabricadas pela NotCo Brasil Distribuição e Comércio de Produtos Alimentícios Limitada. A agência também proibiu a venda, a distribuição, a propaganda e o uso dos produtos. A medida atinge todos os lotes dos seguintes produtos: Not Shake Protein Morango com Tâmara, Not Shake Protein Baunilha com Coco, Not Shake Protein Chocolate e Not Shake Protein Café Caramelo. Segundo a Anvisa, os produtos não foram notificados à agência como suplementos alimentares.
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12: Vamos ao giro no trânsito. Kaique Costa, agente 1029, passou por aqui, deixou informação pra gente. Houve um pequeno acidente de pequeno a médio porte na Avenida Fernando Ferrari, em frente às lojas Móveis Conquista, no sentido Serra. Como a via já é bastante movimentada, o trânsito pode ficar ainda mais complicado e apresentar retenções ao longo do trecho. Na antiga reta do aeroporto, no sentido Serra, antes do Vitória Parte Hospital, há também um carro parado na faixa mais à direita, então a via está lenta. Portanto, quem segue pela Fernando Ferrari em direção à Serra deve encontrar um trânsito um pouco mais carregado neste momento. Também tem informação aqui do agente 1029, Adílio. Oi, Adílio, boa noite.
13: Ei, Larissa, boa tarde. Aqui é Adílio, Maria Ortiz. O trânsito aqui no centro de Vitória, começando ali da curva do Saldanha pra cá, tá bem complicado, tá bem devagar. Deve estar na faixa de uns 10 km por hora. Bem lento mesmo. Aí tem que ter paciência, mas dá pra chegar. Entendeu? Um abraço. Com Deus.
12: Obrigada, querido.
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2: 6:29, Planeta Retrô.

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6: Vamos com mais um giro no trânsito. Isso ajuda aqui, né? Você é motorista de plantão ligadinho na Cor da Vida. Oi, Marcos.
7: Boa presença. Boa tarde a todos. Aqui quem fala é Adalto de Manguinhos. Subindo sentido Serra. Estou na Fernando Ferrari, o trânsito está horrível. Hoje o negócio está tenso, hein? Quem está subindo para cá pode vir preparado porque vai sofrer. Aí sofreu, o trânsito tá horrível.
6: Boa noite a todos. Muito bem, boa noite. Esse foi o Adalto, eu troquei aqui, né, gente? Esse foi o Adalto, a gente 1029, agora sim o Marcos, hein? Boa noite, querido.
8: Boa noite, Larissa. Aqui quem fala é o presbítero Marcos Pereira, do bairro Constelação, Vitória, Espírito Santo. Passando para avisar que o trânsito saindo da Leitão da Silva, assim, sentido Rio Branco, Praia do Canto, está totalmente parada, bem devagar. Vá com calma e ouvindo a Cor da Vida, que é tudo de bom.
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6: De volta com o Planeta Retrô, nosso programa de versões aqui na Rádio Acor da Vida, e só sequência boa, hein? Olha só, e tá chegando mais uma aqui. Voltamos muito bem com Raquel Melo e Paulo César Baruch cantando Ressuscita. Confere comigo, ó, que delícia.

Priscila aqui no Planeta Retrô, agora 6:53. Ó, oh, quero mandar um abraço todo especial pra você que tá ligadinho com a gente. Quero mandar um abraço aqui pro Adriano. Oi, Adriano, tudo bem? Deus te abençoe também, querido Adriano de Campo Verde. A Laís, ei Laís, de Jardim Marilândia. Um abraço pra Aninha, Ana Maria, de Rosa da Penha. Também a Rosângela tá ligadinha com a gente em Santa Cecília. Beijinhos aí pro meu amigo Marcos de Consolação. Também Eliene. Oi, Eliene, boa noite. Ela que é de, deixa eu ver aqui, Pista do Mestre, beijo pra você. Renato tá com a gente, fala Renato, grande Renato, que tá com a gente, deixa eu ver aqui, em Vitória, né? Deixa eu ver aqui mais do Renato. Renato Souza, oi Renato, tudo bem? Renato não colocou o bairro, esse bairro é de onde, Renato? Ariovaldo Favalessa, eu não sei de onde que é, deixa eu ver o DDD desse menino bonito. Fala comigo, Renato. Beijo pra você, tá bom? Ah, o Leandro também tá ligadinho com a gente. Um abraço pra você, querido. Deus te abençoe. Grande Leandro, Deus abençoe sua família, todo mundo aí em Bandeirantes, tá? Um abraço pra todos vocês aí da Master. Lucas Agostinho tá chegando aqui no Planeta Retrô.

posso clamar aqui no Planeta Retrô. Foi também Lucas Agostinho em teus braços. 7 horas em ponto, tá chegando a voz do Brasil. Você que tá na internet já sabe, né? Tem música direto. Não sai daí não, fica com a gente, tá bom? Tem música direto sem intervalo comercial. Eu volto às 8 da noite depois da Voz do Brasil com o Toca Toca. Galerinha que gosta de pedir música, como eu, porque eu também sou assim, gente. Eu gosto de pedir música, viu? Olha só, vai no zap 988991029 e deixa gravado o seu pedido musical, sua música favorita pra gente curtir logo após a Voz do Brasil, tá bom?

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7: Muito boa noite. Bora, minha gente. Agora você tá cheio de moral e vai pedir sua música, viu? Grava aí o seu pedido pra gente no 98899-1029. É o Toca, Toca a partir de agora até as 21h. Vou começar com ele, grande Big Benção. Fala,
8: boa
7: menino.
8: Boa noite, a paz do senhor. Larissa, Antônio Bessa. Gostaria de ouvir com Cristina Mel ao Amigo Distante, tá bom? E quero oferecer para você, tá? A nossa irmã Inês, aqui é minha vizinha, Tiago Trenezoni, também José Lúcio, as irmãs a Débora e também Helena de Portugal e o povo de Feira de Santana, Bahia. Muito obrigado, forte abraço.

0: Pai de Deus, mano, Larissa, aqui é o José Pessia da Silva Júnior, morador de Cariacica, estou pedindo louvor, você especial, Daniel Samuel, boa noite, fico com Deus.
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0: 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Daniel e Samuel, você é especial. Agora 8:15. Peça o seu louvor também no 988991029.
1: Boa noite, Larissa.
0: Boa noite.
1: Uma noite abençoada para todos nós.
0: Amém.
1: Eu gostaria de pedir a música do Regis da Neve e Família e oferecer para todos vocês aí dessa rádio maravilhosa, que essa rádio é a nossa casa, é a nossa família. E oferecer para todos vocês aí da rádio e todos os ouvintes. Fica com Deus, fica na paz.
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3: Obrigado, Senhor, pela minha família.

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8: Acorda Vida, 102,9 FM, que é tudo de bom. Peça seu louvor no 988-991029. Eu tô aqui pra te atender, viu? Qual louvor que você quer ouvir nessa noite, hein? Oi.
9: Boa noite, Lala.
8: Boa.
9: Tudo bem?
8: Tudo.
9: Deus te abençoe, eu creio que você está.
8: Amém.
9: Tudo bem. Lala, se for possível, eu gostaria de ouvir Quando Sofrei, A Cruz e o Paraíso. Eu falei especialmente pra você.
8: Obrigada.
9: E família, Luciana e família, Pepe e família, Helena de Portugal. E toda a família dela, toda a família Cor da Vida, eu quero oferecer para toda a família Emily, todos os motores de aplicativo e todos que estão nos ouvindo, um abraço. Fique com Deus, com Deus e mal.
8: Beijo!
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Aqui quem fala é Aldo, do bairro José de Anchieta. Gostaria de dizer que eu estou ouvindo e queria ouvir, se possível, o hino O Rosto de Cristo Ofereço a Você para a missionária Leda e para o Gabriel. Amém. Você...

0: rosto de Cristo. Peça o seu logo também. Vai no zap 988991029. Tô aqui pra te atender, viu? Agora eu vou atender meu amigo Josimar. Boa noite.
1: Boa noite, Larissa. Ei. Beleza? Graça e paz. Aqui é Josimar, do bairro Boa Vista 1, Vila Velha. No momento me encontro trabalhando na portaria de um condomínio. Queria pedir, ô Larissa, se você pode tocar aí, Eliane Silva, Isso é Coisa pra Deus. Que Deus continue a te abençoar, você e todos os ouvintes.
0: Amém.
1: Forte abraço, fique na paz.
0: Na paz,
1: glória.
0: Querido.
1: Aleluia.
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1: Ei, Larissa, boa noite, tudo bem? Aqui é Roseli Aparecida, de Rio Marinho, Vila Velha. Gostaria de ouvir um louvor que eu gosto muito, com PG, Toda Lágrima. Quero oferecer para você e para todos que estão aí ligadinhos na cor da vida, tá bom?

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